Som do Criolo, composição dele, essa foi Lá Vem Você. Antes, Clara Nunes com Tristeza Pé no Chão, música de Armando Fernandes, Mamão. Na sequência, tem Cássia Eller com Partido Alto.

0: Rita Lee e Zélia Duncan, composição da Rita, Pagu, antes teve Cássia Eller com Partido Alto, composição do Chico Buarque. Seguindo com música aqui na programação da Rádio Cultura Brasil, agora vamos filosofar com Caetano Veloso, Cajuína.
1: Existe.

Essa foi a Mari Jasca com Sinceramente, a música de Sérgio Sampaio. Antes teve Caetano Veloso, dele Cajuína. Na sequência, Vânia Abreu e Marcelo Quintanilha.

Essa foi Nina Becker com Samba Jambo, música de Jorge Maltner e Nelson Jacobina. Antes, Vânia Abreu e Marcelo Quintanilha com Aquele Frevo Axé, de Caetano Veloso e César Mendes. Seguindo com música aqui em 77,9 FM, agora a gente ouve Bárbara Eugênia.

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1: Arthur Nogueira com Vou Ficar Tão Só Se Você Se For. Essa é uma música do Bob Dylan que o Arthur Nogueira traduziu junto com Eric Monteiro Moraes. Antes teve Bárbara Eugênia, Por Que Brigamos, de Neil Diamond e Rossini Pinto. Seguimos com Marina Lima, Meus Irmãos.

Essa foi a banda Letucci, formada por Letícia Novaes e Lucas Vasconcelos, composição deles, De Mãos Dadas. Antes teve a Marina Lima, dela, Meus Irmãos. Na sequência, som do Vanguard.

Ouvimos Numismata e Cassim com Todo Céu e Essas Pequenas Coisas, música de Adalberto Rabelo Filho. Antes teve Vanguarte com O Meu Peito Mais Aberto que o Mar da Bahia, composição de Hélio Flanders e Reginaldo Lincoln.

Ouvimos Apollo 9, NASA e Céu com It's a Long Way, música do Caetano Veloso. Eu sou a Laura Mayumi, na programação musical e na apresentação. Agradeço sua companhia e estou de volta amanhã, nesse mesmo horário, aqui na Rádio Cultura Brasil. Até mais!

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1: 21:59.
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3: Beleza, tudo bom? Essa cadeira faz barulho, não faz?
2: Edição número 817. 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
3: E você conhece a Bárbara, então?
4: A Bárbara... ela cantou no disco.
3: Eu vi.
4: É.
3: Eu vi.
4: Sim.

0: Tarita de Souza no álbum Canto para os Rios. Supertônica.
1: E Tarita, você começou a estudar música desde pequena?
2: Eu comecei porque eu estudei em escola Waldorf, né?
1: Ah, você é da Waldorf desde...
2: Mas já com 8 anos eu entrei no Conservatório do Brooklyn.
1: Ah, tá.
2: Então aí eu fiz a formação musical lá em paralelo com Waldorf, orquestra, coral, aquelas coisas.
1: Era o Sigrid lá naquela época?
2: Isso,
1: não?
2: Exatamente.
1: Sigrid. Tá.
2: Então aí tem essa trajetória. Minha mãe canta e toca violão também, mas assim, de forma amadora em casa.
1: Tá.
2: Então ela começou nesse lugar, mas sim, comecei desde pequena.
1: Tá. E aí foi pra USP?
2: Fui, composição regência. Aí mudei pra licenciatura, né? Porque eu comecei a dar aula, achei legal dar aula, achei que era uma coisa boa.
1: E aí fiz aula, é uma vocação, né?
2: Eu amo.
1: A aula é uma vocação. Se a pessoa não tem vocação...
2: Eu amo dar aula.
1: Mas quem tem vocação é gostoso.
2: Eu amo.
1: É. Eu gosto.
2: E aí depois fui pra seguir, né? Mestrado, doutorado. Que é legal essa coisa da estado de pesquisa, né? Estado de...
1: É bacana.
0: Tarita de Souza, cantora, arranjadora, compositora. Com a participação de Dante Ozzetti, produtor musical.
1: E aí você se associou ao Dante aí?
2: Sim, me associei ao Dante, quem diria, né?
3: Grande associação.
2: Foi muito legal, porque a gente se conheceu em 2016. Assim, eu já conheço o Dante desde que eu me entendo por gente, né? Mas era aquela coisa naquele altarzinho, né?
1: Sei.
2: Tipo, ai, Dante, Ozzetti. Tipo, no mesmo que tá o seu amigo, sei. Dante. Aí, a gente se conheceu e por conta até do trabalho que ele faz com a Paty, né? Com a Patrícia.
0: A cantora Patrícia Bastos.
2: E aí a gente já começou a se encontrar mais, a fazer coisas. E aí depois eu gravei uns vocais pro disco da Patrícia.
1: Tá.
2: E aí eu fiz esse convite.
1: É, você fez uns dois discos, mais?
3: Fiz três.
1: Três da Patrícia. Patrícia, né?
3: Fiz três. O Zulusa, o Batom Macaba e esse último que é o Voz da Taba.
2: É esse que eu faço. Esse os
3: que
2: vocais.
3: A Patrícia participou. Né?
1: A Patrícia, ela é do Amapá, né?
3: Amapá.
1: É interessante. Teve aqui.
3: Teve aqui, né?
1: Teve, a gente fez um. Fez um programa. A mãe dela é cantora também, não é?
2: Sim, que fez cantora. Um disco que o Dante produziu, que é uma obra-prima.
1: Isso.
2: Uma obra-prima.
1: E ela participou de um show lá no, na casa de Francisca.
3: Participou.
1: Não é?
2: Neide.
3: Foi legal.
1: Eu lembro dela. Mas esse contato, quer dizer, com o povo do Norte, né?
2: Aham. Uhum. Tá, foi a Patrícia.
1: Tá ligado com o seu trabalho para o Rio, né?
2: Isso, esse, na verdade, foi a Patrícia que me levou para Macapá, né? Pela primeira vez, quando eu conheci essa música. Eu conheci primeiro a música, né? Batom Bacaba, acho que foi o primeiro que eu fui no show e que eu conheci. E aí eu fiquei totalmente encantada. A Patrícia me convidou para ir para Macapá. E aí, assim, meio que abriu um outro universo, né? Porque é outro universo, o Norte, e aquela sonoridade, aquelas pessoas, aquelas cores e aquilo tudo. E eu fiquei, assim, imersa naquele universo, né? E aí eu fiquei...
3: Você foi várias vezes?
2: Eu fui algumas vezes, é. Algumas vezes muito importantes, assim, né? De ir. E uma delas, quando eu fui pra Belém pela primeira vez, que eu voltei, eu não tinha... Eu achava que eu não ia mais gravar disco, eu não tava muito nessa...
1: Sei.
2: Eu tava mais feliz com as aulas, com as gravações, né? De vocal e arranjo, eu adoro fazer arranjo de voz, então eu tava muito focada nisso, né? Mas me deu uma vontade muito grande, assim. Inclusive, eu fiz uma composição no avião, de Belém para São Paulo. E eu falei, eu preciso gravar um disco. Aí eu mandei uma mensagem para ele imediatamente. Falei, Dante, você topa conversar? Eu tenho uma ideia. E aí
1: começou.
3: Aí a gente conversou.
2: É, a gente conversou, continuou conversando até agora.
1: E que música era?
2: É Guajará, é a que encerra o disco.
1: Ah, Guajará.
2: É uma pra coral, que a Bárbara canta.
1: É, com a Calêndula, né?
2: É.
1: Com a Calêndula, isso mesmo.

0: Guajará, de Tarita de Souza, com o quarteto Calêndula. O álbum Canto para os Rios, de Tarita de Souza, em coprodução com Dante Ozzetti. Supertônica.
1: Mas como foi o trabalho? Primeiro, a questão das composições, você já tinha ou você fez todas?
2: Não, eu já tinha grande parte. O que foi interessante foi quando eu falei, eu vou gravar um disco, eu preciso gravar um disco. Eu fui vendo meus arquivos, as músicas que eu gravaria. E aí eu vi que grande parte delas tinha o tema da água. Grande parte. Ou rios, ou água, de alguma maneira. E aí eu achei que tinha um contexto tudo isso, né? E que isso poderia virar um disco. Então isso foi... Aí eu me lembrei da frase que eu ouvi na Colômbia, em 2014, de um grupo peruano que estava se apresentando, que ele abriu a apresentação falando: se a gente não pode reverter o mal que a humanidade faz para os rios, que a gente possa cantar em agradecimento às águas. Eu achei aquilo tão bonito e aquilo ficou na minha cabeça.
1: Sei.
2: E logo depois eles cantaram Quentesito, que é uma música que eu gravei no disco, porque eu achei que eu
1: Sim, eu vi o
2: precisava
1: Quentesito.
2: fazer esse agradecimento a
1: Mas
2: esse grupo.
1: ali você aproveitou alguma gravação antiga ou não?
2: Aproveitei.
1: Ah, você aproveitou,
2: Não, porque
1: então
2: eu
1: é isso que eu estou
2: encontrei com
1: ouvindo.
2: o compositor e ele gravou no meu celular, era um celularzinho horrível, mas o André fez milagres, né?
1: Tá, aquilo é
2: Ele.
1: uma gravação de celular,
2: De
1: então.
2: 2014, de
1: Olha
2: celular.
1: só.
2: E aí depois a gente. E tava no mesmo tom. Isso que eu achei fantástico. Eu gravei, a gente gravou e de repente eu cheguei pro Dante e falei: Dante, você não vai acreditar. Eu achei o arquivo original e tá no mesmo tom. A gente vai ter que fazer alguma coisa com isso. Aí joguei na mão do André, falei: te vira, faz sua arte.
1: Esse é o Quentecito.
2: É.
1: Então vamos ouvir, né?
2: Sim, essa eu
1: Quentecito,
2: acho importante,
1: né?
2: né,
1: Que
2: na
1: é uma
2: história.
1: música que você, como você está dizendo, está relacionada com esse sentido de agradecimento, né?
2: Totalmente, né? Daí isso para mim abriu esse lugar lá em 2014, e aí quando eu decidi gravar esse disco das águas, eu falei: "Ah, eu preciso fazer essa canção e isso vai
1: Tá.
2: ser meio mote, né, do desse
1: Bom, o disco
2: trabalho".
1: inteiro é um agradecimento, né?
2: É.
1: Sim. Eu estou agradecendo até hoje de toda, né, ter me convidado a produzir, né? Porque é incrível assim, as músicas que ela faz, né?
3: É incrível mesmo.
1: É.
3: E os arranjos tem uma certa transgressão, né? Tem um pouco de transgressão, tem um pouco de dissonância, né?
2: Adorei
1: Eu acho
2: ouvir
1: que
2: isso
1: tem
2: de
1: a
2: você,
1: cara
2: amigo.
1: da.
2: Obrigada.
1: Eu acho que tem a cara da Tarita mesmo, né? Eu acho que esse trabalho foi. A minha foi uma produção que eu menos fiz coisas. Na verdade. Assim, eu tinha que deixar fluir as coisas, falando em rio, né? Fluir realmente o que estava dentro, assim, da Tarita, né? Então, essa coisa de trabalhar com as vozes, né? Essa relação de voz com o rio.
3: É, e uma coisa também eletroacústica às vezes,
1: É,
3: quase, né?
1: também. Então, quer dizer, foi conduzido, assim, em termos de produção. Eu costumo produzir e fazer os arranjos, tudo. Mas esse trabalho é um trabalho da Tarita mesmo,
3: Sim.
1: né? A minha.
3: Você foi um interlocutor,
1: É isso.
3: discutindo as concepções,
1: Como é
3: né?
1: que a gente faz para isso acontecer, né?
2: Acrescentando as coisas, né? Assim, então dando também essa que é tão legal, né?
3: Quentecito, que quer dizer quentinho,
2: Não,
3: né?
2: é um passarinho.
3: Ah, quer dizer, é um
2: É
3: passarinho?
2: um passarinho.
1: Passarinho quentinho, velho.
3: Tá brincando.
2: É um passarinho lá.
3: É.

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1: Quintecito, canção tradicional peruana adaptada por Carlos Franco. Vozes: Tarita de Souza e Franco. Supertônica.
2: E aqui, naquela música voadeira, né, da Canoa Voadeira, que é de uma dupla lá do Pará, né?
3: Sim, sim.
4: Que é do Joãozinho Gomes.
3: Ronaldo Silva, desculpa, e do Alan Carvalho.
2: São dois...
4: Compositores do Pará.
2: Compositores do Pará, são, né? E ali tem uma guitarra fazendo uns efeitos de motor de barco.
3: Rodrigo Pará, Bragança. Né? Isso a gente foi junto, e o Dante com o Rodrigo muito... Não, a gente tem que... Eu mandei vários motores para ele. Baixei na internet vários sons. Uhum. Falei, Rodrigo, ó, te vira. Você vai ser isso. E a gente foi, o Dante ia também. Não, talvez mais grave, talvez mais isso. E a gente foi achando o motor, assim.
4: É, foi construindo, né? A harmonia
3: muito
4: dentro
3: legal.
4: Do ruído, né?
2: Ficou
4: da,
2: legal,
4: da canoa, aquilo.
2: Ficou legal. Ficou bem bacana, né? E aquela música, ela tem meio um finalzinho, né? Porque que é uma parte separada, né?
3: Ela tem tipo...
4: Aquele, são um A e um B bem diferente.
2: Um A, um B, não tem um Czinho?
3: Tem
2: no fim?
3: Uma codinha que fica...
2: Uma codinha.
3: Canoa.
2: É. Isso.
3: Canoa.
4: É, tem razão.
3: Tem uma linguagem deles muito... São músicas que são muito simples, por um lado, né? Do Ronaldo.
4: Uhum.
3: Que às vezes tem dois acordes, três acordes.
4: Uhum. É, o Ronaldo é um compositor fabuloso, assim.
2: Uhum. Sim.
4: E ele traz, dentro da coisa das letras, principalmente do Ronaldo, né? Traz um universo do Pará, da cultura. Sim. Do Pará, que a gente não conhece, assim, né? Ele traz leva a gente para dentro daquela cultura. Sim. Sabe? É um negócio muito interessante, né?
3: Muito, é muito, porque é muito profundo, né? Ainda quando a gente vai para lá e a gente vive um pouco... A gente vê aqueles lugares, né, sente o que é aquilo. É. E aí essa música, ela tem um poder muito, muito forte.
2: O Tambatajá é de um autor paraense, não é?
3: Sim, da Valdemar Henrique.
2: Isso, Valdemar Henrique, isso mesmo. Que é um cara lá do Pará,
3: sim,
2: né? Que as pessoas não sabem muito, né, que existe essa... Mas eu fiquei impressionado quando fui para Belém também. Nossa Senhora, é outra coisa. É outro Brasil, é um negócio... Não tem nada a ver com o Nordeste.
3: Não, não.
2: Tem nada a ver com o Centro-Oeste. Ah, eu fiquei realmente assim.
4: E o Ronaldo, ele é um dos idealizadores do Arraial da Pavulagem, que é um cortejo, né?
3: Uhum.
4: Que sai, que vem. Tem uma parte que vem de barco, né?
2: Uhum.
4: Mas que depois se desenvolve assim nas ruas de Belém.
2: Sim.
4: E é gigantesca, milhares de pessoas.
2: Uhum. Sim, espécie de um sírio.
4: Não chega tanto, mas é próximo,
3: é grande,
4: disso.
3: É,
4: e sai junto com o Círio às vezes, né?
3: Ele sai agora em junho, né? Nesse ciclo junino. E também acho que sai próximo do Círio.
4: Eu acho que sim.
3: Tem dois momentos.
4: E ele é um dos idealizadores disso, né?

0: Canoa Voadeira, de Alan Carvalho e Ronaldo Silva, com as vozes de Patrícia Bastos, Nayara Guedes e Tarita de Souza. Guitarras e efeitos, Rodrigo Bragança. Supertônica, Tarita de Souza, Encanto para os Rios, de 2026. Álbum coproduzido por Dante Ozzetti.
1: A gente já ouviu o Quentesito, já ouvimos a Canoa Voadeira, né?
2: Uhum.
1: Qual mais a gente pode falar?
2: Olha, eu acho que Jaci.
1: Ah, Jaci.
2: Jaci é uma parceria com o Joãozinho Gomes,
1: tá,
2: que é um grande poeta. Ele é paraense, mas ele mora em Macapá há muitos anos.
1: Uhum.
2: E também é uma figura que eu sempre admirei muito por conta das parcerias do Dante, que o Dante é parceiro, uhum, dele já há muito tempo. E, uhum, são umas obras-primas, uhum, em termos de canção, assim.
1: Uhum.
2: E aí eu perguntei se ele me daria essa honra de fazer uma,
1: uhum,
2: uma letra. Eu encomendei a letra para ele, né? Então ela tinha um tema, e esse tema eu fiz para minha mãe, eu dei de presente para minha mãe a música.
1: É a Lua, Jaci a Lua.
2: É, a minha mãe chama Jacira.
1: Ah, tá.
2: E uma vez eu perguntei, qual que é o significado do seu nome? E ela falou, é o canto da lua refletido nas águas.
1: Olha.
2: E eu achei isso muito lindo, eu mandei isso pro Joãozinho com uma foto que eu fiz no Rio Guajará, da lua, do reflexo da lua. Então a partir dessa foto e dessa história, ele, uhum, me mandou uma poesia. A princípio eu achei a poesia tão linda que eu falei, ah, não vou fazer nada, eu vou estragar.
1: Como é que ela é? Fala.
2: Após o sol se pôr. Nossa, agora eu fiquei nervosa.
1: A colcha gris da lua.
2: Após o sol,
1: após
2: se,
1: o
2: pôr.
1: Sol se pôr. Quem já viu a lua gris?
2: Tem, exato. Anda. Então tem todas essas referências, né, que ele traz, assim, de...
1: Uhum.
2: Mas é linda, assim. É
1: a que fala de Inário não é essa, né?
2: Essa é outra parceria com
1: essa
2: ele
1: outra
2: também,
1: com ele,
2: que é a Valsa de Rios.
1: É, Valsa de Rios.
2: É.
1: Que fala dos Inários,
2: uhum,
1: ele faz uma rima de cenário, Inário.
2: Sim, ele é gênio.
1: E mais uma outra.
2: Uhum. Canário.
1: Canário.
2: É genial, né?
1: É muito bom. Muito
2: e
1: bom.
2: Essa, Jaci, eu convidei a Érica Ribeiro, que é uma grande pianista, né?
1: Uhum.
2: Professora da Unirio, mas o primeiro disco dela foi indicado ao Grammy, e ela tem uma delicadeza, assim, na,
1: uhum,
2: no jeito de tecer e de criar essas notas, né?
1: Uhum.
2: Então, e como ela tira essa sonoridade do piano, eu achei que tinha que ser esse som dela, né? Esse,
1: uhum,
2: som que tem uma delicadeza, mas tem uma presença,
1: uhum,
2: e ela construiu esses arpejos, né? Eu também dei uma referência para ela, das pinturas impressionistas, e falei, olha, é um pouco nessa linha, meio Debussy, meio nessa paisagem, mandei,
1: uhum,
2: a foto. Aliás, todo mundo que eu chamei, eu mandei uma imagem,
1: tá,
2: e uma história da canção, né? Então,
1: tá,
2: para que a pessoa pudesse criar a partir daquele universo que me inspirou a criar.
1: Uhum.
2: Então, tem essa ideia, né?
1: Sim.

0: Jaci, de Tarita de Souza e Joãozinho Gomes, com a voz de Tarita e o piano de Érica Ribeiro. Supertônica recebe Tarita de Souza e Dante Ozzetti.
1: Como é que você vê, no meio disso tudo, a questão da inteligência artificial?
2: Não me assusta. Não, eu estou perguntando assim, amigo, não me assusta.
1: Você falou em duplo sentido.
3: Sim.
2: Não, é verdade. Não, assim, eu acho que é uma ferramenta que está aí. Sim, a gente vai se acostumar com ela.
1: Né? Sim, as pessoas usam, né?
2: É.
3: Eu tenho esse pensamento do Dante muito também. Ó, tá aí, tô até aprendendo a usar e tô tentando entender. Uhum. Mas, por outro lado, as minhas criações, elas estão indo pro radicalmente humano. E eu acho que esse disco, ele é isso também.
1: Claro, né? Por isso que eu tô perguntando.
3: Ele é o radicalmente...
1: Porque é o contrário, o seu disco é o contrário da
3: Exato.
1: Inteligência artificial.
2: E no final das contas, eu acho que as pessoas também, por conta disso, preferem, né? Estão indo nesse caminho também das coisas mais humanas.
1: Pessoas, né? Que estão procurando isso, né?
3: É. Então são as respirações, e é o jeito da voz, o jeito que ela é, né? É. Assim, então o jeito que a gente foi gravando e que a gente foi simplesmente somando tudo que as pessoas traziam de si também. Então tem pouca edição, né, Dante?
2: Ah, sim.
3: Tem muito pouca edição, então é realmente uma coisa assim. Aquele acústico, aquela coisa bem puramente, é uma coisa que o som não faz.
1: E uma coisa com efeitos também, não é só acústico.
3: Não,
1: tem umas coisas estranhas.
3: São estranhas e tem uns estranhos meio analógicos também, né? Tem as guitarras, os efeitos, as coisas, mas tem umas coisas de voz também, tem umas camadas de voz que eu vou procurando esses outros espaços, esses outros lugares, e vou fazendo camadas vocais, né, na construção harmônica. Então, isso dá uma cara, né? Ele dá um outro...
1: Sim. Naquela que é declamada, o texto é seu?
3: É meu.
1: Bom, belo texto aqui.
3: Obrigada. Ela nasceu de uma foto. Então, essa minha relação com a imagem, ela é muito forte.
1: Como ela chama?
3: Rio Pinheiros.
1: Ah, o Rio Pinheiros.
3: Eu tava andando de bicicleta e aí eu fiz uma selfie, assim, na marginal ali, né? Na pista. E aí depois eu fiquei pensando sobre tudo aquilo, aquela loucura daquele rio ali, que ele é morto, mas ele não é, porque ele tem aqueles bichos que habitam, umas plantas, uns objetos que passam, né? Então, uma viagem que eu tive, e que foi quando eu fui para o Amazonas e que eu tive esse encontro com aquela natureza, e eu imediatamente pensei, puxa, um dia meu avô nadou no Rio Pinheiros, né? E Rio Amazonas... Ele está caminhando também para esse fim, né? E aí a Terceira Margem também, que é outra canção, ela nasce desse conflito. Então, Rio Pinheiros e a Terceira Margem, elas têm um diálogo interior que acontece ali.
1: Uhum.
3: E aí, o Rio Pinheiros, a gente...

0: topa aí na nascente e a gente grava esse som da nascente e a gente colocou na faixa e ficou, na minha ideia, assim, muito perfeito, né? Somou muito ali.
1: Não,
0: Então, essa
1: ficou
0: coisa
1: muito bom.
0: da morte e vida, né? Do ciclo que se fecha, e para mim essa canção é meio que o fim do disco. Só que, como também talvez mortes ou transformações não são exatamente um fim, é uma mudança de estado, né? Se a gente for ver na natureza, lagarto e borboleta, né? Nesse sentido. Ah, então tem o Guajará, que é esse pós-fim, né? Assim, que foi o começo. Então, tem essas lógicas.

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0: Duas peças de Tarita de Souza, Terceira Margem, com Tarita e Banda, e Rio Pinheiros, em leitura de Tarita e paisagem sonora captada por André Magalhães. O álbum Canto para os Rios, de 2026. Supertônica.
1: E o Abapuru?
2: Ah, o Abapuru.
1: Você que compôs o Abapuru?
2: Sim.
1: Abapuru é aquele que tem um pio estranho.
2: Sim.
1: Que é um pio meio sinistro.
2: Tem uma guitarra ali, né? É, ele... Elas são essas duas, né? Tanto o Guajará como o Abapuru, eu já fiz pensando para ser para coral.
1: Tá.
2: Era uma peça para

0: coral mesmo já veio para mim com múltiplas vozes, não foi algo que eu fiz um arranjo ou algo assim, né?
1: Tá.
0: E essa foi uma encomenda que eu recebi do coral Vila Lobos de Barcelona, regido por um colega meu da USP, o José Roberto, e era uma, eles iam comemorar o centenário da semana de 22,
1: Sei.
0: e ele fez essa encomenda. E aí eu fiz essa obra muito pensando, eu já estava com essa coisa das águas, né? Internamente, é que hoje, quando você bota consciência no que passou, né? 2023 eu decidi gravar o disco, mas essas coisas já estavam latentes, né?
1: Sei.
0: Isso tudo. Então, essa questão das margens, das pessoas que vivem às margens do sistema, o governo que a gente estava, então, tudo isso. Então, eu, olhando o quadro, ela nasceu muito do quadro, né, da Tarsila. Eu fiquei meditando muito tempo, olhando aquele quadro, olhando o que é aquela figura, o que é o povo brasileiro mesmo, e aquelas cores verde e amarelo e tudo isso. Então, fala essa coisa das entranhas, as entranhas da terra, e tem muita imagem na minha cabeça dos igarapés, das raízes, né? Então, acho que tem esse caminho, né? E aí eu senti que ela combinava muito com o disco Dante também, e que a gente precisava ter ela nesse repertório.
1: Sim, claro.

0: O Canto do Abaporu, de Tarita de Souza, com o quarteto Calêndula. Supertônica recebe Tarita de Souza.
1: E aquela foto que tem de você num rio é a capa do disco,
0: A capa do disco.
1: seria, vamos dizer assim.
0: Eu fui fazer a sessão de fotos lá, porque tinha que ser lá. Eu fui para Mosqueiro, que é uma ilha que fica
1: Conhece Mosqueiro?
0: pertinho, né, de Belém, porque a fotografia ou a imagem, para mim, ela é muito aquela história que está por trás, ela é muito território, ela é muito mais do que simplesmente uma foto, um registro. E para eu chegar na energia que me despertou compor essas músicas, essa imagem, ela tinha que ser lá, né? Então, eu fui lá, convidei a fotógrafa Teresa Maciel, que é uma fotógrafa muito especial de lá e que retrata, né, todas a cena musical. Ela é especialista em música, né? Assim, tá junto, e uma pessoa também muito sensível para captar essas nuances, né? E aí a gente fez essa sessão de fotos, e a maioria das fotos que eu estou usando para divulgação e para dar contexto são desse lugar, que é um lugar que para mim é muito especial.
1: É incrível, né? Porque dizem que aqui em São Paulo a gente tem 400 rios. Entre rio, ribeirão e córrego, são 400. É uma loucura.
0: E tem muitas nascentes, né? O Dante mora perto de várias,
1: Nossa,
0: né?
1: uma coisa muito louca, né? Quer dizer, como é que as pessoas destruíram, escolheram como modelo de desenvolvimento da cidade um modelo ignorando totalmente isso aí, né? Por isso que tem esse caso
2: Plano das
1: quantitativo.
2: avenidas, né?
1: Hein?
2: O plano das avenidas, né?
1: O plano das
2: É,
1: avenidas.
2: que foi soterrar toda.
1: Soterrar todo, né?
2: Acabou canalizar, né?
1: Aí enchente, aí tem enchente.
2: É.
1: O rio transborda,
2: A água
1: claro,
2: tem que ir
1: porque
2: para algum lugar, né?
1: vai para algum lugar, cara. É um negócio impressionante. E você vê que essa. Quando você fala que na Amazônia está caminhando para uma coisa assim, né? O Centro-Oeste também, né?
0: Sim.
1: Ah, lá no Paraná, pô, o rio Tibagi, o rio ali da grande da minha região ali, né? Um afluente do Paranapanema, poluído. É um rio poluído. Lá no interior do Paraná. É um negócio incrível. Tudo, você vê tudo bem destruído mesmo, quer dizer.
2: É, por isso também esse projeto é bem-vindo nesse sentido também, né?
0: É. Então, muito, né? Porque é um momento que a gente precisa olhar para isso, né? Precisa chamar. E eu acho que a música é um lugar legal porque ela chama através da delicadeza, da sensibilização, né? Então, eu acho que é um espaço que eu sinto que eu tenho voz para somar, né? Através da beleza mesmo, né? Da poesia.

0: Valsa de Rios, de Tarita de Souza e Joãozinho Gomes. Tarita de Souza em Canto para os Rios, de 2026. Álbum coproduzido por Dante Ozzetti. Supertônica.
1: É, porque o Rio também pode ser um lugar perigoso.
2: Ah, no Rio é.
1: Pode ser um lugar de redemoinhos.
2: Os mistérios.
1: De mistérios. Das iaras.
3: Precisa saber onde pisa.
1: Precisa saber onde pisa. É, precisa não...
0: Momento crocodilo.
2: Momento crocodilo.
0: Momento.
1: Agora vou conversar com o crocodilo. O Dante já conhece. Ele já conversou algumas vezes.
3: É, mas eu fujo dele.
1: Tarita de Souza, qual é o seu animal preferido?
2: No momento?
1: É.
2: No momento eu acho que é o boto.
1: O boto. E você, Dante?
3: Acho que é a minhoca.
1: A minhoca. O boto e a minhoca, eles se combinam. A gente usava muita minhoca para pescar.
3: É, mas não essa minhoca. Sem pesca.
1: E Tarita, uma canção que vem agora na sua cabeça. Qual que é uma, sem?
2: Terceira Margem do Rio.
1: Terceira Margem.
2: Milton Nascimento, gente... Caetano Veloso.
1: Você tem uma música com esse nome?
2: Sim,
1: também?
2: Sim, que é inspirada no Guimarães Rosa, no conto, da onde eles também se inspiraram.
1: Sim, que é o cara que fica remando e o pai dele fala: vem, filho. Não, o filho chama o pai, aí o pai chega um dia e fala: não, pode vir, filho, fica no meu lugar aqui. Aí o filho
2: desiste,
1: tem uma paura terrível e sai correndo e o pai continua remando.
2: É que essa terceira margem, que ela não é física, né? Ela não está nem num lado e no outro. Ela está num...
1: Tá.
2: Acho que pra mim, no lugar onde habitam pensamentos e emoções, assim, nessa margem onírica.
1: Sim.

0: Cuba Sul.
1: Ah, qualquer música da Alzira.
0: Então, da Alzira? É, na Catarata.
1: Pode ser.
2: Ah, que ótimo.

0: Eu sou muito fã da Alzira também. A Catarata,
1: a Alzira me ensinou. Eu enchi o saco dela pra me ensinar aquela música, aquela batida de Guarânia, sabe? Eu não sabia fazer.

0: E se você pudesse existir enquanto obra de arte, que obra de arte você gostaria de ser?
1: Ih, mas isso é uma pergunta muito difícil. Uma foto do Luiz Braga, um fotógrafo incrível lá de Belém.
0: E você, Dante? Que obra de arte você gostaria de ser? A Divina Comédia?
2: Ah, olha só. É boa ideia. Nada tão óbvio.
0: Se você pudesse voltar para a vida depois da morte, como ser humano, mas com a condição que você fosse educado por um animal, que animal você escolheria para te educar?
1: Abelha.
0: Abelha.
2: A minhoca.
0: A minhoca. Essa foi a conversa da abelha e da minhoca com o crocodilo.
3: Pouco de pau que.

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1: 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Aí, em seguida, os pais recebem um documento digital para validação no guichê da companhia aérea. A medida também ajuda a evitar a perda de documentos impressos durante a viagem. 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Eu vou repetir, e-notariado.org.br.
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10: 22:59.
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13: 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Nessa semana, a seleção é de Vitor Silva Costa. A apresentação é minha, Giovana Chaves. Abrimos a programação com o Seu Mar.

Ouvimos Jorge Benjor com ele, Amante Amado. Antes, Juliano Holanda e Selmar, com ela, Três Irmãs. Seguimos com Skank e Negrali.

Ouvimos de Cazuza, Ezequiel Neves e Leone, com Cazuza, Exagerado. Antes de Samuel Rosa e Nando Reis, com Skank e Negra Li, Ainda Gosto Dela. 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Seguimos com Rita Lee.

Ouvimos com os Titãs uma versão de Nando Reis de Querem Meu Sangue, música de Jimmy Cliff. Antes de Rita Lee e Paulo Coelho com Rita Lee, arrombou a festa número 2. Celso Fonseca.

Ouvimos Aloísio de Oliveira e Tom Jobim com Virgínia Rosa, Dindi. Antes, Marcos Valle, Celso Fonseca, com Celso Fonseca, Azul Cristal. 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Roberta Sá.

Ouvimos de Maurílio de Oliveira, Everson Pessoa e Magno Souza com Maria Rita no meio do salão. Antes de Roque Ferreira com Roberta Sá, Xirê. Roberto Mendes.

Ouvimos Gelseu Valença com ele, Papagaio do Futuro. Antes de Roberto Mendes e Jorge Portugal com Roberto Mendes, Voz Guia. 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Gelo no joelho.

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1: Ouvimos de Luiz Melodia e Ricardo Augusto com Zezé Mota, O Sangue Não Nega. Antes, de Edivaldo Santana e Luiz Vac com Edivaldo Santana, Gelo no Joelho. Eu sou Giovana Chaves. Nessa semana, sou eu quem apresenta o programa de estágio da Rádio Cultura Brasil. Seleção musical de Vitor Silva Costa. Trabalhos técnicos de Fabiano Souza. Supervisão, Eduardo Weber. Continue ouvindo a programação da Rádio Cultura Brasil.

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10: 23h59.
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1: Programa de estágio da Rádio Cultura Brasil. Nesta semana, a seleção é de Gustavo Bittencourt e a apresentação é minha. Eu sou o Bruno Trentin. E a música que abre esse horário é A Profecia.

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1: Ouvimos com Emílio Santiago, de Tom Jobim e Aloísio de Oliveira, Só Tinha Que Ser Com Você. E antes, Alcione cantou A Profecia, de Candeia. E a gente segue com Jorge Maltner.

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A Lenda do Abaeté, de Dorival Caymmi, com Edu Lobo, e antes, Jorge Maltner, dele, Estilhaços de Paixão. 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Ouça agora Tom Zé.

Ouvimos Kátia de França, dela, Sustenta a Pisada. E antes, Tom Zé, dele, Dor e Dor. E a gente segue com Curumim.

0: se tentar uma pequena rotina em estilo livre. Tudo isso ao som da música. Use somente sua imaginação e faça o que lhe faz sentir bem. Se você tiver algum problema, não fique desencorajado. Simplesmente volte ao início do corte e comece novamente. Vamos então escutar junto com os melhores.
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Ouvimos Russo Passapulso, dele, Paraquedas, e antes Curumim, dele, Compacto. Uma seleção musical equilibrada com a presença do novo e do clássico você encontra aqui, não importa o dia ou o horário. 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Agora, uma parceria de Zélia Duncan e Lenine.

Chico César, dele, À Primeira Vista. E antes, Zélia Duncan e Lenine, deles, Maravilha Disforme. Annelise Assunção.

Ouvimos Luiz Melodia, dele e Perinho Santana, só. E antes, Anelisa Assunção, dela, inconcluso. 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E a gente segue com Ginga.

Ouvimos Baden Powell em Valsa de Eurídice, de Vinícius de Moraes, e antes, Ginga, dele e Aldir Blanc, Nem Cais, Nem Barco. Eu sou o Bruno Trentin e nesta semana sou eu quem apresenta o programa de estágio da Rádio Cultura Brasil. Seleção musical Gustavo Bittencourt, trabalhos técnicos Fabiano Souza, supervisão Eduardo Weber. Continue ouvindo a programação da Rádio Cultura Brasil.

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1: 5 horas e 59 minutos.
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5: Bem-vindo ao Música Regional Brasileira. A gente começa ouvindo Brazando e Jorge Correia.

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1: Com Paulo Lini, Patriota, a composição de Euro Parrick, Meu Pedaço de Chão. Antes, com Áurea Fonte e Ribeirão, ouvimos de José Caetano Erba e Paraíso, Casa de Chão.
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0: Com José Mendes, ouvimos dele Cláudio Paraíba, Pedras no Caminho. Com Comandante e Confidente, de Nelson Gomes e Luiz Leme, Pedaço de Mau Caminho.
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0: Canário e Passarinho interpretaram deles e Ângelo Sanches, Gaiola de Ouro. Antes, com Os Filhos de Goiás, ouvimos de Maurico e Jerônimo Gonçalves, Gaiola de Pedra.
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Com Chico Rei e Paraná, ouvimos de Nonô Basílio, Berrante da Saudade. Com Duduca e Dalvan, de Carlos César e Zé Fortuna, Berrante de Ouro. E seguimos com Sereno e Tchãozinho.

0: Ouvimos com Tião Carreiro e Pardinho, deles Caçador. Antes com Sereno e Tiãozinho, de Jota Campos e Tiãozinho, A Dor da Saudade.
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0: Ronaldo Viola e Traiano interpretaram de Ronaldo Viola e Benon, Pescaria. Com Cacique e Pajé, ouvimos de Cacique e Tangará, Caçando e Pescando.
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0: Ouvimos com goiano e paranaense. De Goiano, Luizinho Rosa e Lázaro Santos, Vale de Lágrimas. Hoje ficamos por aqui. Continue ligado na Cultura Brasil.
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5: 6 horas 59 minutos.
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7: Olá, muito bom dia para você, ouvinte da Rádio Cultura Brasil, que segue aqui na sintonia do 77,9 FM, nessa manhã de segunda-feira, dia 15 de junho de 2026. Eu sou a Laura Mayumi, chegando hoje com uma edição especial musical do Música e Notícia, e a gente vai abrir com o som do Emicida, participação da filha dele, Estela. Compreender tudo é perdoar tudo.

achar um jeito de trazer um pouco de amor aqui hoje. Pai, não precisamos escalar para algo pior. Veja, a guerra não é a resposta. Só o amor pode vencer o ódio. Todos sabem que precisamos achar uma forma de trazer um pouco de amor aqui agora. Veja protestos de quem quer salvar o mundo, contra a ganância de quem nem percebe ele. O remédio não é a brutalidade. Converse comigo de coração aberto, então você poderá me ver por inteiro. Eles acham que estamos errados? Mas quem são eles para nos julgar? Queremos estar para cima, como nossos cabelos. Vocês sabem que temos que achar um caminho para trazer alguma compreensão aqui hoje. E só assim perceber. O que está acontecendo?

Som do Lucas Santana, essa foi Mensagem de Amor, uma composição do Herbert Viana. Antes teve Emicida, composição dele, uma faixa do trabalho mais recente lançado por ele no finalzinho do ano passado. A gente ouviu Compreender Tudo é Perdoar Tudo. Um bom dia para você que segue na sintonia da Rádio Cultura Brasil. A gente ouve agora Mariana Aidar.

Esse foi o Tom Zé, dele e Elton Medeiros, Tô. Antes teve Mariana Aidar com Tá, de Pedro Luiz, Roberta Sá e Carlos Renó. Um ótimo dia para você que segue por aqui na sintonia da Rádio Cultura Brasil. Seguimos com música por aqui, agora com Sérgio Sampaio.

0: Esse foi o Zé Ed dele, Delírio. Antes teve Sérgio Sampaio dele, Eu Quero É Botar Meu Bloco na Rua. E agora tá na hora da participação do maestro João Maurício Galindo com o Pergunte ao Maestro.
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2: Olá, amigos. Um ouvinte diz: Maestro, vi outro dia a foto de um violino no qual estava acoplada uma espécie de corneta, parecida com aquela dos antigos gramofones. Achei a foto muito estranha, quase cômica. Esse instrumento existe mesmo ou era alguma montagem fotográfica? Caro ouvinte, a foto que você viu é com certeza de um violinofone, instrumento inventado por volta de 1900 por um músico alemão que vivia em Londres, chamado Johann Stroh. Trata-se de um violino ao qual ele acoplou uma campana igual a de uma corneta, como você mesmo diz. A ideia era que, por meio da corneta, o som do violino fosse bem amplificado para facilitar a gravação do seu som. Na época, as gravações estavam no comecinho, sendo usados aqueles cilindros de Edison. Não havia ainda os circuitos eletrônicos de amplificação sonora, e nas sessões de gravação, os instrumentos de cordas com arco ficavam em séria desvantagem em relação aos instrumentos de sopro e de percussão. O violinofone foi fabricado durante alguns anos apenas, pois não encontrou mercado suficiente, e hoje ele está sendo ressuscitado, sendo construído artesanalmente. Heitor Villa-Lobos, grande curioso e muito aberto a novidades, usou o violinofone no seu poema sinfônico Uirapuru. E até hoje o instrumento é usado na música folclórica de alguns países do leste europeu, como a Hungria. Não faz muito tempo, um outro ouvinte nosso me contou que certa vez encontrou um exemplar do violinofone em uma loja de antiguidades perto de nós, aqui na cidade de Jundiaí. É isso aí, um grande abraço e até o próximo programa.
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Chico César, dele, 4h15 ou 10 para as 3. Antes ouvimos Paulo Neto, dele e Ricardinho Paraíso, Onde o Mar Se Quebra. Na sequência tem som do Zé Cabaleiro, Ninguém Perguntou Por Você.

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0: Esse foi o Maurício Pereira, parceria dele com Daniel Zafran, Tudo Eu Te Dou. Antes, o Zé Cabaleiro com uma música da Letícia Novaes, também conhecida como Letrux, Ninguém Perguntou Por Você. E a gente segue com música aqui nessa manhã da Rádio Cultura Brasil, agora tem som do Terno.
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Gilberto Gil, dele o seu amor. Antes teve o Terno pela Metade, composição do Tim Bernardes. Um bom dia para você que segue na sintonia da Rádio Cultura Brasil. Seguimos com música por aqui, agora com Samuca e a Selva.

Ouvimos Caetano Veloso e Maria Gadú, O Quereres, música do Caetano. Antes teve o Samuca e a Selva com Amor de Índio, de Ronaldo Bastos e Beto Guedes. Na sequência, Letrux com Saúde.

0: Essa foi a Maria Alcina com música do Totonho, Nhen Nhen Nhen. Antes, música de Rita Lee, na voz da Letrux, Saúde. Vou agora para um rápido intervalo, já já eu tô de volta com mais música aqui pela Rádio Cultura Brasil. Até já.
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8: 7h59.
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0: Estamos de volta por aqui na Rádio Cultura Brasil. Um ótimo dia para você que segue na sintonia nessa manhã de segunda-feira, dia 15 de junho. A gente segue com música nessa próxima hora, abrindo com um som do Numismata, Todo Céu e Essas Pequenas Coisas.

Ouvimos Os The Dharma Lovers com Toda a Verdade, música de Nenung. Antes teve Numismata com participação do Cassim, Todo o Céu e Essas Pequenas Coisas, composição do Adalberto Rabelo Filho. E seguindo com música aqui em 77,9 FM, agora você ouve Lulina.

Ouvimos Patufu com Eu Sei, música do Renato Russo. Antes teve a Lulina dela, Nós. Ótimo dia para você que segue na sintonia da Rádio Cultura Brasil. A gente segue com o som da Marina Lima.

Barão Vermelho, Por Você, música de Frejá, Guto Goff e Mauro Santa Cecília. Antes teve Marina Lima com Nada Por Mim, de Herbert Viana e Paulo Toller. E seguindo com música, aqui nesta manhã de segunda-feira, agora tem Zélia Duncan com Tudo Sobre Você.

Esse foi o Belchior, dele Coração Selvagem. Antes teve Zélia Duncan, parceria dela com John Ulloa, Tudo Sobre Você. Na sequência, aqui na Rádio Cultura Brasil, você ouve Elis Regina cantando Roberto e Erasmo Carlos.

com Desengano da Vista, composição do Pedro Santos. Antes, Elis Regina com As Curvas da Estrada de Santos, de Roberto Erasmo Carlos. Um ótimo dia para você que segue na sintonia da Rádio Cultura Brasil. Agora tem som do Baiana System.

Você ouviu o Castelo Branco dele, Powerful. Antes teve a Luísa Liam, a parceria dela com Charles Tichier, Sete Estrelas. E abrindo esse bloco, Baiana System com Corneteiro Luiz, de Russo Passapusso, Seco Bess, Ubiratã Marques e Felipe Brito.

0: Som da banda Letuce, essa foi Loteria, composição da Letícia Novaes. Vamos agora para mais um rápido intervalo. Já já eu tô de volta com mais música aqui na Rádio Cultura Brasil. Até já.
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1: 9 horas.
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Estamos de volta, um ótimo dia para você que segue aqui na sintonia da Rádio Cultura Brasil nessa manhã de segunda-feira, hoje dia 15 de junho, e a gente segue com música nessa próxima hora. Vamos abrir com o MC de Caetano Veloso, Baiana.

Esse foi o Criolo dele, Bogotá. Antes teve Emicida e Caetano Veloso com Baiana. A composição é do Emicida em parceria com o DJ Du. E na sequência tem Flora Matos.

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0: Ouvimos Tim Maia dele O Caminho do Bem, antes a Flora Matos com Bora Dançar, composição dela. Seguindo com música nessa manhã aqui na Rádio Cultura Brasil, agora tem Jorge Benjor.
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0: Cidade Negra com Pensamento, música de Ras Bernardo, Bino da Gama e Lazão. Antes, Bia Ferreira e Little Lion Sound, composição da Bia, O Seu Silêncio. E abrindo esse bloco, Jorge Benjor, dele e Fulcanelli, Hermes Trismegisto. Agora está na hora de Solano Ribeiro e a nova música do Brasil, aqui na Rádio Cultura Brasil.
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Esse foi o Thiago Petit, dele Mapamundi. Antes, Léo Cavalcante, dele Itatá Aeroplano, Chuvarada. Seguimos com o som do Paulinho Mosca.

Essa foi a Thaís Gullin com uma música do Cassim, Água. Antes, Paulinho Mosca, parceria dele com Billy Brandão, O Último Dia. E a gente segue para o último bloco da nossa programação musical de hoje, abrindo com Alfa Amor e Matheus Aleluia.

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Essa foi a Karina Burr, dela Amor Brando, e antes teve Alfa Amor e Matheus Aleluia com Paô, uma parceria da Alfa Amor com Saulo Duarte. E é isso aí, eu sou a Laura Mayumi, fico por aqui, agradeço muito sua companhia nessa manhã de segunda-feira e te deixo agora na companhia da Fabiana Ferraz com o Galeria de hoje. Amanhã tô de volta a partir das 7 da manhã. Um beijo, boa segunda-feira, boa semana pra gente e até a próxima.

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4: 10 horas.
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7: Agora são 10 horas em ponto, uma boa segunda-feira para você. Seja muito bem-vinda, seja muito bem-vindo. Hoje, dia 15 de junho de 2026. Esse é o Galeria da Rádio Cultura Brasil. A gente começa a nossa semana musical por aqui, fazendo essa mistura boa que acontece todos os dias. 3 horas de programação, a música do presente com a música do passado. Eu também dou uma geral na agenda cultural da cidade e nos principais lançamentos da cena musical. Para começar o Galeria, você vai escutar Cazuza. Tem também a cearense Rayane Fortes, ainda um dueto muito...

Muito bonito, de Maria Luísa Jobim com Chico Chico, num clássico da música francesa. E por aí vai. Eu vou começar com o Marcelo Genesi, que esteve comigo, aliás, na semana passada. O Marcelo ainda deu um spoiler. Está para entrar em estúdio para gravar um novo álbum. E a gente vai escutar do trabalho Feito para Acabar, que foi o álbum de estreia dele, Para Sonhar, abrindo galeria hoje.

0: A gente ouviu o Moreno Veloso com Deusa do Amor, ele junto com a família, ele com o pai, com Zeca e Tom Veloso. A música é de Adailton Poesia e Walter Farias. E toquei antes Pra Sonhar, hoje abrindo Galeria Marcelo Genesi, ele com Laura Lavieri. A gente relembrou essa música. O Genesi esteve comigo na semana passada aqui no Galeria, ao vivo, presencialmente. Aliás, esse bate-papo já está disponível no site da Rádio Cultura Brasil. E ele avisou que está entrando em estúdio para gravar um álbum novo, que deve sair no comecinho de 2027. Agora, 10 horas, 11 minutos. De novo.
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0: A Bona Casa de Música recebe amanhã, às 9 da noite, o espetáculo Paulo Belinati Trio Toca Garoto, ao lado dos violonistas Suami Júnior e Daniel Murray. Belinati revisita a obra de Garoto, um dos maiores nomes da história do violão brasileiro. Dori Caymmi e o pianista Marcelo Bratt, que apresentam o concerto Saudades do Brasil, nesta terça-feira, na Estação Motiva Cultural. Eles interpretam obras de Villa-Lobos, Tom Jobim e Dorival Caymmi, com projeções assinadas pela artista Marianita Luzatti. O concerto começa às 8h30 da noite. E amanhã o Sesc Consolação recebe às 7 da noite o grupo Bruno Migoto e o Instituto. A apresentação marca o lançamento do segundo álbum da formação, que reúne improvisação, jazz e música brasileira. Os ingressos são gratuitos e também haverá transmissão pelo canal instrumental Sesc Brasil. O Itaú Cultural promove no último domingo de cada mês, às 10 da manhã, visitas mediadas voltadas para pessoas com transtorno do espectro autista e outras neurodivergências. A atividade conta com adaptações sensoriais, recursos de autorregulação e materiais táteis para tornar a experiência mais acessível e confortável. A participação é gratuita, mediante inscrição prévia. Um pouquinho do rock e do blues agora aqui, a cearense Rayane Fortes. Ela lançou recentemente o EP High e a gente vai escutar Me Mate de Prazer.

Balada do Esplanada, a gente ouviu com Cazuza e antes Rayane Fortes, Me Mate de Prazer, do EP Rai, da cearense Rayane Fortes, a composição é dela. Agora são 10 horas 20 minutos. O ator, diretor, dramaturgo e escritor Miguel Falabella é o entrevistado de hoje no Roda Viva, programa da TV Cultura, que vai ao ar às 10 da noite. Apontado como um artista, um dos artistas mais versáteis e multifacetados do país, Falabella construiu uma trajetória de sucesso no teatro, no cinema e na televisão, transitando até no universo da ópera. Atualmente ele está em cartaz no Rio com a peça Vitor ou Vitória, também lançou o livro A Partilha e outras peças teatrais, que reúne 4 textos fundamentais de sua dramaturgia, escritos entre 1990 e 2025. O Roda Viva tem a apresentação de Ernesto Palha, com transmissão simultânea no YouTube e no site da TV Cultura. Agora a gente relembra Maria Bethânia com a música Sem Fantasia. Ela e Chico Buarque juntos, um clássico.

Maria Luísa Jobim com Chico Chico, La Javanaise de Serge Gainsbourg. E antes, Maria Bethânia com Chico Buarque. A gente ouviu Sem Fantasia de Chico Buarque. São 10 horas 27 minutos. O programa Vozes em Cena do Museu da Imagem e do Som convida a atriz Norma Blum nesta quarta, 7 da noite. Ela completa 75 anos de carreira em 2026. A programação gratuita se divide em duas etapas. Na primeira, a convidada concede um longo testemunho sobre a vida e a trajetória para a historiadora Rosana Caramache. Já a segunda parte conta com um bate-papo bem-humorado e descontraído no auditório do museu, com mediação do ator e diretor Léo Stefanini. Os ingressos devem ser retirados com 1 hora de antecedência na bilheteria física do MIS. Quarta-feira, às 7 da noite. Mundo Livre SA, a gente relembra Meu Esquema.

A gente relembrou o Celso Fonseca com Slow Motion Bossa Nova, dele Ronaldo Bastos, e antes o Mundo Livre S.A. com O Meu Esquema, música de Fred 04. Agora são 10 horas 37 minutos. Show! As cantoras, compositoras e instrumentistas Consuelo de Paula e Socorro Lira dividem o palco amanhã, às 9h30 da noite, na Casa de Francisca. Elas apresentam marcos de suas discografias individuais, interpretações inéditas e revisitam canções dos álbuns Semente e Erva Cidreira, de Dorothy Marques. No repertório, canções como Água Doce no Mar, Mineirinha e Espelho Cristalino. As artistas se acompanham ao violão e contam com a participação de Ricardo Vignini na viola caipira. Os ingressos estão à venda na plataforma Simpla. E o cantor Odari se apresenta hoje no Bona Casa de Música. O repertório do show do Odari transita entre o R&B, MPB, soul e pop contemporâneo. O evento acontece às 9h da noite e os ingressos estão disponíveis na bilheteria física do Bona através da plataforma Eventim. Agora tem Hélio Flanders interpretando Ângela Rorô, Me Acalmo Danando.

Joaquim plenamente acordado dele e antes Hélio Flanders interpretando música de Ângela Rorô, Me Acalmo Danando. São 10h47, vamos de clássico. Miúcha, Chico e Tom Jobim, Pela Luz dos Olhos Teus.

A gente ouviu o Rubel com Marina Sena, Carta de Maria, a composição é do Rubel, o single é deste ano. E toquei também Miúcha, junto com Tom Jobim, Pela Luz dos Olhos Teus, música de Vinícius de Moraes. Agora são 10h54, eu sigo com Lulu Gilberto, do álbum de estreia da Lulu Gilberto, é a filha mais nova de João Gilberto, ela tem 21 aninhos, 20 e poucos aninhos ou coisa assim. Acaba de estrear na cena musical com esse trabalho, a gente ouve Manias.

0: Lulu Gilberto, do álbum de estreia, ouvimos Manias, de Flávio Cavalcante e Celso Cavalcante. Faltam 3 minutinhos para as 11, eu vou por intervalo e já retorno com a segunda hora do Galeria, rapidinho.
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0: O presidente Lula chegou na França para participar como convidado da cúpula do G7, grupo que reúne algumas das principais economias do mundo. A expectativa do governo brasileiro é viabilizar o encontro com o presidente dos Estados Unidos, Donald Trump. Embora não haja uma reunião oficial marcada, a chegada de Lula foi antecipada para tentar um contato direto com o americano e discutir a ameaça de novas tarifas de até 37,5% sobre produtos brasileiros.

O ministro da Defesa israelense, Israel Katz, afirmou hoje que as forças israelenses não se retirarão do sul do Líbano como parte do acordo provisório de cessar-fogo entre os Estados Unidos e o Irã, que essa posição já foi comunicada ao presidente Donald Trump. Segundo ele, a política de Israel, é manter uma presença militar indefinida em zonas de segurança no Líbano, na Síria e em Gaza. Katz declarou ainda que o primeiro-ministro Benjamin Netanyahu comunicou a posição de Tel Aviv diretamente a Trump e que ele próprio reiterou em uma ligação telefônica neste domingo com o secretário de Defesa americano, o Pete Hegseth. Mais informações ao longo do dia e às 18h no De Volta para Casa.

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4: 11 horas, 1 minuto.
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7: Onze horas, 2 minutos. Um bom dia para você, boa segunda-feira. Seja muito bem-vinda, seja muito bem-vindo à Rádio Cultura Brasil, você que está chegando agora por aqui. Esse é o Galeria. Vamos até a 1 da tarde, sempre com uma mistura boa da música do presente com a música do passado. Você também fica por dentro dos principais lançamentos da cena musical e a gente dá uma geral na agenda cultural aqui no Galeria. Eu vou abrir essa hora com Lué de Luna, do álbum Antes que a Terra Acabe, a belíssima Ioiô. A Lué de contou que ela fez essa música logo depois de uma conversa muito difícil com o marido. Vamos ouvir.

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Arícia Mess com essa releitura de Black is Beautiful, um clássico que foi eternizado na voz de Elis Regina, de Marcos Valle e Paulo Sérgio Valle. E antes a Lué de Luna abrindo a hora com a belíssima Ioiô, registro do álbum Antes que a Terra Acabe. Agora 11 horas 11 minutos, eu sigo com Erasmo Carlos, que ganhou recentemente uma leitura, né, de sua obra a partir do Rap Nacional, o álbum Mano, que o lançamento integra as comemorações pelos 85 anos de nascimento do Tremendão, morto em 2022. Né? Se ele estivesse com a gente, teria completado este mês 85 anos. Então a gente vai escutar desse trabalho, que foi idealizado pelo Léo Esteves, que é filho dele, junto com o Marcos Preto, né? Produtor Marcos Preto. A gente vai escutar a música Cachaça Mecânica, ele junto com a rapper Budá. A gente queimando tudo por dentro, né? Queimando tudo dentro, a rapper canta junto com Cachaça Mecânica na voz do Erasmo. Vamos nessa, vamos ouvir.

Sérgio Mendes, a gente ouviu com o grupo The Black Eyed Peas, Mais Que Nada, de Jorge Benjor. E antes, Cachaça Mecânica do Trabalho Humano, a gente ouviu Cachaça Mecânica junto com a rapper Budá, Queimando Tudo Dentro. A composição é do Erasmo e Queimando Tudo Dentro é de Budá. Agora são 11 horas 20 minutos e o documentário Pontos de Força coloca a espiritualidade e a conexão com a natureza do mestre Matheus Aleluia no centro de sua narrativa. O filme estreia no próximo sábado, no dia 20 de junho, na 18ª edição do Festival Inédit Brasil, que acontece em São Paulo de 17 a 28 de junho. A produção que antecede o lançamento do livro Afro-Barroco, do artista baiano, é um mergulho contemplativo no universo do ex-integrante do grupo Os Tincoãs. O documentário é dirigido e roteirizado por Vânia Lima. A gente escuta agora então Matheus Aleluia com Pimenta Mumuila. Ele com Thiago França. Thiago França e as Pastoras do Rosário.

Maira Andrade, a gente ouviu o Afeto, composição dela, e antes o mestre Matheus Aleluia com Tiago França e as Pastoras do Rosário, com Pimenta Mumuila, dele. 11 horas 30 minutos, eu sigo com Anitta e Marina Sena, as duas juntas, na música Mandinga. A gente escuta a versão ao vivo de Equilíbrio. Vai, vai, vai, vai.

0: Groveria com Fernanda Abreu. A gente ouviu Berimbau de Baden Vinícius e antes Anitta com Marina Sena, Mandinga ao vivo, composição delas e também de uma galera. Agora 11h38, a gente segue com Marcelo D2, com João Donato, vamos ouvir Balança.
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Pipa Ruiz com Edgar, João Donato e Gustavo Ruiz. Ouvimos Manjericão, música de João Donato, Gustavo Ruiz, Edgar e Tulipa. E antes, João Donato com o D2, a gente ouviu uma parceria deles, Balança. 11h45, tem Gal Costa por aqui, música de Luiz Melodia, Vale Quanto Pesa.

0: Juiz traz a capa com a participação de Alen Oléria e Açucena. A gente ouviu Triste Louco ou Má, single deste ano da Juiz traz a capa. A composição é dela e da banda Francisco Elombre. E antes a Gal cantando Luiz Melodia. Ouvimos Vale Quanto Pesa. São 11h53. O cantor e compositor Rômulo Frois se apresenta nesta quarta, no Sesc Pinheiros. O repertório é composto pelas canções do disco Boneca Russa, lançado este ano, que fala de assuntos como dor, como o fim. O show acontece às 20h30 da noite e os ingressos estão disponíveis na bilheteria física e digital do Sesc. O violonista, compositor e arranjador Paulo Belinati, ao lado de Suami Júnior e Daniel Murray, sobe ao palco do Bona Casa de Música. No repertório, canções do álbum Paulo Belinati, Trio Toca Garoto, que foi feito em homenagem a Aníbal Augusto Sardinha, o próprio, o garoto. O show é amanhã, às 9 da noite. Os ingressos estão disponíveis na bilheteria física do Bona, através da plataforma Eventim. Mais uma novidade na nossa programação: Bia Ferreira lançou recentemente o álbum Améfrica. A gente ouve a faixa título.
1: Amém.

0: Bia Ferreira, a gente ouviu a Méfrica dela. Agora, falta um minutinho para o meio-dia. Eu vou para o intervalo e já retorno com o Galeria rapidinho.
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0: O ministro Alexandre de Moraes, do STF, rejeitou um pedido da Defensoria Pública da União para adiar o julgamento do ex-deputado Eduardo Bolsonaro na primeira turma da corte. A sessão marcada para amanhã foi mantida pelo ministro. Segundo a acusação da Procuradoria-Geral da República, Eduardo Bolsonaro atuou fora do país, junto ao governo dos Estados Unidos, para atrapalhar o processo sobre a trama golpista em que o pai dele, o ex-presidente Jair Bolsonaro, foi condenado a mais de 27 anos de prisão. Eduardo Bolsonaro não indicou um advogado para representá-lo no processo e não compareceu a outras fases da ação. Dessa forma, a defesa dele está sendo realizada pela Defensoria Pública. O vice-presidente dos Estados Unidos, J.D. Vance, não descartou a possibilidade de as forças militares americanas serem usadas para ajudar a garantir que o Irã cumpra o acordo sobre materiais nucleares. Apesar disso, ele afirmou acreditar que não acha que a medida seja necessária. Segundo a Agência Internacional de Energia Atômica, órgão de vigilância atômica das Nações Unidas, o Irã possui cerca de 900 libras de urânio altamente enriquecido. Vance completou afirmando que, como o presidente Donald Trump defendeu, Washington quer que esse estoque seja destruído. Mais informações ao longo do dia e às 18h no De Volta para Casa.

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3: Meio-dia e 2 minutos.
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7: Agora, 12:30, boa tarde para você, boa segunda-feira, seja muito bem-vinda, seja muito bem-vindo, você que está chegando agora por aqui. Esse é o Galeria da Rádio Cultura Brasil, a gente segue até a 1 da tarde, todos os dias, de segunda a sexta, das 10 da manhã até a 1 da tarde. Essa mistura boa da música do presente com a música do passado, você fica por dentro dos principais lançamentos da cena musical, a gente dá uma geral também na agenda cultural da cidade, e por aí vai. Eu vou abrir com a baiana Agnes Nunes, do trabalho O Amor e Suas Variáveis, a gente ouve A Maré.

Roberta Sá, Samba de um Minuto, música de Rodrigo Maranhão. Eu toquei antes a Agnes Nunes, ouvimos Amaré, composição dela, do álbum O Amor e Suas Variáveis, da Agnes, de 2024. Agora eu sigo com o Ítalo Alagoano, compositor de Alagoas, lançou recentemente o trabalho Catatal, o quarto álbum de sua trajetória. Ítalo, um grande compositor, foi gravado por alguns artistas aí já consagrados. A gente vai escutar Pelé Doutor desse trabalho.

Uma dobradinha aí no clima da Copa do Mundo. Aqui é o País do Futebol, música de Milton Nascimento e Fernando Brant. A gente ouviu na voz do Wilson Simoninha. E antes, Ítalo com Pelé Doutor, composição dele. Meio-dia 19, sigo com Adriana Calcanhoto. A gente relembra Inverno, dela e Antônio Cícero.

Arthur Nogueira, a gente ouviu Sem Medo e Nem Esperança, de Antônio Cícero e do Arthur. E antes, Inverno, com Adriana Calcanhoto, uma parceria da Adriana com Antônio Cícero. Eu sigo agora com Leone, que recentemente lançou uma releitura de Charme do Mundo, mais uma música de Antônio Cícero, desta vez com a irmã, Marina Lima. Então vamos ouvir essa releitura do Leone, Charme do Mundo, no

Mamundi, Meu Amor Reprise, dela e Roberto Barrucho. E antes, Leone, a gente ouviu Charme do Mundo, de Marina Lima e Antônio Cícero. Agora, meio-dia e 35, eu sigo com Zé Ibarra por aqui. A gente ouve Infinito em Nós.

Ouvimos Cláudia com Esse Cara, de Caetano Veloso, e antes Zé Ibarra com Infinito em Nós, composição dele. Meio-dia e 42 agora, eu sigo com o

Ouvimos Chico Buarque com Milton Nascimento e o clássico Que Será a Flor da Pele de Chico Buarque. E antes de Tom Jobim e Chico Buarque, ouvimos Eu Te Amo na voz de Djavan. Agora, meio-dia e 50, o Galeria já chegando ao final nesta segunda-feira. A gente vai com Rita Lee, Caso Sério.

0: Zé Manuel, a gente relembrou para iluminar o rolê dele. E antes eu toquei a Rita Lee com um caso sério de Rita Lee e Roberto de Carvalho, encerrando essa edição de segunda-feira, 15 de junho de 2026, do Galeria. A gente já iniciou, deu start aqui para nossa semana musical. Amanhã tem mais, às 10 da manhã, e na sequência você fica com a Teca Lima no comando da programação da Rádio Cultura Brasil. Eu volto amanhã às 10. O Galeria conta com o apoio de produção da Sandra Vasconcelos, da Giovana Chaves e da Marina Bertazzoni. Um beijo para você. Até amanhã.
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8: Olá, ouvinte, você que está sintonizado na Rádio Cultura Brasil, eu sou Teca Lima, a partir de agora estou na seleção musical e também na apresentação. E hoje eu vou abrir com Até o Fim, música de Mestrinho que reuniu o sanfoneiro Mariana Aidar e Gilberto

Fernanda Takai num sucesso de Nara Leão, de Robertinho do Recife e Capinã, Seja o Meu Céu. Antes, com o Alceu Valença, nós ouvimos de Alceu e Vicente Barreto, Dia de Cão. E com Maria Naidar, Mestrinho e Gilberto Gil, Até o Fim.

0: Com o Barro, nós ouvimos dele mesmo Poliamor, com Caetano Veloso e Maria Gadú, de Caetano O Quereres, e abrimos esse bloco com Chico César, de sua autoria, Estado de Poesia. E agora nós vamos relembrar um grande sucesso de Milton Nascimento, parceria com Fernando Brant.
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Com os Tincoãs, nós ouvimos Cordeiro de Nanã, que é de Matheus Aleluia e Dadinho, e com o Milton Nascimento dele e Fernando Brant, Ponta de Areia. Na sequência, Maria Bethânia canta Gilberto Gil e Caetano Veloso.

Com Yara Renó e Jussara Marçal, da Yara, Iroko, Axé que vem do pé. E antes, com Maria Bethânia e Yansan, composição de Gilberto Gil e Caetano Veloso. Na sequência, Zé Manuel e Lued Luna juntos.

Com o céu, nós ouvimos de Milton Nascimento e Ronaldo Bastos Um Gosto de Sol, e com o Lué de Luna e Zé Manuel, dos dois, Não Negue Ternura.

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João Bosco, dele e Chico Buarque, Sinhá, e antes com Lenine e Siba, uma faixa do álbum Eita, do Lenine, Mal Assombro, composição dos dois. Fechando a seleção de hoje, nós ouvimos com Chico Buarque, dele mesmo, Morena de Angola, e com Elba Ramalho e Geraldo Azevedo, de Geraldo e Carlos Fernando, Menina do Lido.

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6: Duas horas, um minuto, 17 graus em São Paulo, tarde fria, chuvosa de segunda-feira, hoje dia 15 de junho de 2026. Olá, muito boa tarde para você, ligado aqui na Rádio Cultura Brasil, ótima segunda-feira, excelente semana pela frente, bem-vindos ao nosso Estúdio 77, começando agora ao vivo em FM 77,9, AM 1200, estamos também na TV aberta digital, lá no canal 2.5, no site culturabrasil.com.br, ainda pelo nosso aplicativo Cultura Play. Eu sou o Alexandre Ingrevalo e por aqui no Estúdio 77, de segunda a sexta-feira, das 2 até as 5 da tarde, tem boa música brasileira, quadros especiais, informação, dicas culturais e também as participações dos nossos ouvintes. Com pedidos musicais, nessa primeira hora, até as 3 da tarde, você participa à vontade, pede a música que quer ouvir e acompanha aqui com a gente no Estúdio 77 na seleção do ouvinte. Só escrever o seu pedido musical e enviá-la para o nosso WhatsApp, que é o 11 São Paulo 973737229. 11973737229. Hoje é segunda-feira, é dia também da gente lançar uma nova setlist, que é a nossa playlist temática das sextas-feiras, né? E você participa com sugestões musicais ao longo de toda a semana. Já já eu te conto qual será o tema da setlist da semana. Então participe e fique com a gente. E eu vou abrir o Estúdio 77 desta segunda-feira, 15 de junho, com Rita Lee.

Elis Regina, Eu em Rosa, música de João Nogueira e Paulo César Pinheiro. Antes, aqui no Estúdio 77, pela Rádio Cultura Brasil, trouxe a Maria Rita, filha da Elis, música de Marcelo Camelo, Cara Valente. E abriu o programa de hoje com Rita Lee, dela e Roberto de Carvalho, Reza. 2h14 da tarde agora. Daqui a pouquinho eu já vou começar a atender as participações dos nossos ouvintes. Você pede a música que quer ouvir de segunda a sexta, a partir das 2h até as 3h. Tem seleção do ouvinte aqui no Estúdio 77. É só enviar o seu pedido musical lá para o nosso WhatsApp, que é o 11 São Paulo 973737229. Já já eu começo aqui com a seleção do ouvinte. Te contar que hoje aqui no Estúdio 77 teremos entrevista com a cantora, compositora Terra Blanco. A Terra é de uma família, né, de músicos e artistas. Ela é neta de Billy Blanco, um dos grandes compositores da música brasileira. Filha do Bilinho Branco, que é também compositor, músico. Tem irmãos atores, cantores. Foi um papo muito bacana que a gente gravou na semana passada. A Terra Blanco está lançando o seu primeiro álbum solo pela Quarupi. Na sexta, eu destaquei aqui uma das faixas, né? Hoje vamos trazer a entrevista na íntegra e também outras faixas do álbum Nem Tudo São Dores. Terra Blanco com a gente aqui hoje no Estúdio 77. Hoje é dia de setlist da gente contar, né? Não dia de setlist, dia de lançar, né? De apresentar uma nova setlist para você participar também pelo WhatsApp com sugestões musicais. Daqui a pouquinho eu conto qual será, mas tem a ver com o mês que nós estamos. Você já vai saber qual é. Hoje também vou começar a homenagear Maria Bethânia. Quinta-feira, Maria Bethânia completa 80 anos de idade. Ao longo da semana eu vou trazer algumas atrações especiais. Teremos um programa especial na quinta-feira. Hoje vou trazer Teletema, Maria Bethânia embalando trilhas na televisão brasileira. Hoje também é dia de lembrar do Caixa Acústica. Teremos dois tempos da banda Ira e muito mais até às 5 da tarde. Fique com a gente. Muito bem, 2h16, vamos nessa então para a seleção do ouvinte. Muitas participações já chegando nessa tarde fria e chuvosa de segunda-feira, ainda bem muitas participações. Eu já vou começar atendendo a Lídia Lopes, depois os pedidos do Jota e também do Alessandro.

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1: Bloco musical escolhido pelos nossos ouvintes aqui ligados no Estúdio 77, participando pelo WhatsApp em 11 São Paulo 973737229. Essa quem pediu foi o Alessandro, Alceu Valença, dele Na Primeira Manhã. Antes eu atendi o Jota, Bárbara Eugênia, versão de Rossini Pinto, para a música de Neil Diamond, Por Que Brigamos, e abri aqui a seleção do ouvinte no 77, atendendo a Lídia Lopes, 5 a Seco, música do Vinícius Calderone, Bagulho Doido. 2h28, já volto aqui para a seleção do ouvinte. Vamos falar do tempo em São Paulo. Conseguimos com 17 graus por aqui na Água Branca. Tarde cinza, né? Bem nublada. Uma garoinha fina caindo por aqui na zona oeste de São Paulo. E essa é a previsão justamente para hoje, né? O CGE aqui da Prefeitura de São Paulo conta que as próximas horas vão seguir assim, com condição para garoa e chuviscos, porém podem ocorrer períodos de melhoria no decorrer do dia. E a tendência para os próximos dias, CGE informa que o tempo melhora gradativamente e o sol deve retornar entre nuvens no decorrer da semana. Entretanto, as madrugadas devem ser mais frias. Amanhã, terça-feira, o dia ainda deve começar com garoa e chuviscos que diminuem no decorrer do dia. Mesmo assim, o céu permanece com muita nebulosidade e as temperaturas não devem subir muito, não. Amanhã, mínima de 14 e a máxima não deve passar dos 19 graus, segundo o Centro de Gerenciamento de Emergências da Prefeitura de São Paulo. 2h29, já girando aqui o relógio para 2h30 da tarde. Vou voltar aqui com a seleção do ouvinte, mais participações chegando pelo nosso WhatsApp. Nesse bloco a seguir eu atendo o Adriano Santos, o Valmir e também a Franci Malemos. Vamos lá.

Ouvimos música pedida pela nossa ouvinte Francimar Lemos, Oswaldinho do Acordeon, composição do próprio Oswaldinho, cá entre nós. Antes da Francimar, eu atendi o Valmir, Elis Regina de João Bosco e Aldir Blanc, dois pra lá, dois pra cá. E abri esse bloco da seleção do ouvinte com a participação do Adriano Santos, Lulu Santos, dele mesmo, Tempo Real, 2h41 da tarde. Bom, e o Reino Unido anunciou uma das medidas mais rigorosas do mundo para o uso da internet por adolescentes, né? Vários países vão se movimentando nesse sentido. Agora é a vez do Reino Unido. O primeiro-ministro britânico Keir Starmer informou que menores de 16 anos serão proibidos de acessar redes sociais como TikTok, Instagram e Snapchat. A iniciativa também prevê restrições a transmissões ao vivo e a plataformas de jogos com interação entre desconhecidos. Segundo o governo britânico, o objetivo é ampliar a proteção de crianças e adolescentes no ambiente digital e reduzir os riscos associados ao uso dessas plataformas. Olha, o pagamento do abono salarial PIS/PASEP 2026 terá uma nova etapa hoje, segunda-feira. Desta vez, recebem o benefício os trabalhadores nascidos nos meses de julho e agosto. Os valores ficam disponíveis para saque até o dia 30 de dezembro. O abono é destinado a trabalhadores da iniciativa privada e servidores públicos que atendam aos critérios, né, do programa. Para ter direito ao abono salarial PIS/PASEP, é preciso ter recebido em 2024 remuneração média mensal de até R$ 2.765,93. As informações sobre valores, datas e banco de pagamento podem ser consultadas pelo aplicativo Carteira de Trabalho Digital ou também no portal gov.br. Duas horas 43 minutos. Volto aqui para mais seleção do ouvinte, mais participações chegando em 11 São Paulo 973737229. Nesse bloco a seguir, eu vou atender o Dário, o Névio Freitas e também a Rosângela Anzelotti. Vamos lá.

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Seleção do ouvinte aqui no Estúdio 77 pela Rádio Cultura Brasil. Ouvimos Basta um Dia, música do Chico Buarque aqui na gravação de Mônica Salmazo. Essa quem pediu foi a nossa ouvinte Rosângela Anzelotti. Antes eu atendi o Névio Freitas, Palavra Cantada, música do Lamartine Babo, Isso é Lá com Santo Antônio. E antes do Névio, participação do Dário, Lenine Marco Suzano, música do Lenine, Olho de Peixe. 2h50, e já que nós ouvimos aqui o Isso é Lá com Santo Antônio, que o Névio Freitas sugeriu, já vou aqui te contar que a setlist de sexta-feira vai ser justamente Noites de Junho. A gente precisa celebrar, né, o mês de festas juninas aqui no Estúdio 77, então eu te convido a participar com sugestões musicais juninas, festas juninas, Noites de Junho, os santos também festejados, celebrados, homenageados em junho, né, como Santo Antônio, tem muita música bacana, né, São João também, claro, principalmente, né? Então te convido a participar com sugestões musicais lá pelo nosso WhatsApp. Relembrando, é o 11 São Paulo 973737229. 11973737229. As músicas sugeridas para a setlist Noites de Junho, vamos acompanhar na sexta-feira agora, a partir das 4 da tarde aqui no Estúdio 77. Só lá com Santo Antônio é uma também que não pode faltar, hein? Tô te esperando, participe. Olha, a PEC que reduz a maioridade penal para 16 anos avançou na Câmara dos Deputados e esse é o assunto do episódio dessa semana do videocast Poder em Pauta, né? Para discutir esses possíveis impactos da medida, a jornalista Amanda Valeri recebe o advogado Ariel de Castro Alves, ele que é integrante da Comissão de Defesa dos Direitos da Criança e do Adolescente do Conselho Federal da OAB. Então, essa entrevista do Poder em Pauta você já encontra ali no perfil do videocast no Spotify e também no canal da Cultura FM no YouTube. E outro recado, as inscrições para o Sisu Mais 2026 estão abertas. A etapa complementar do Sistema de Seleção Unificada busca ocupar vagas que permaneceram ociosas depois do encerramento da lista de espera. Os participantes devem se inscrever até o dia 19 de junho, então tem aí ao longo dessa semana, né, realizando o cadastro lá no site do Portal de Acesso Único do MEC. 2h53, 2h53, vou voltar aqui para a seleção do ouvinte, vamos para o bloco final que eu vou atender o Anselmo Duarte e também a Neuza Ramos.

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0: Gal Costa, música do Caetano Veloso, Flor do Cerrado, encerrando aqui a nossa seleção do ouvinte de hoje no Estúdio 77. Essa quem pediu foi a Neuza Ramos, e antes da Neuza eu atendi o Anselmo Duarte, Cláudia de Luiz Wagner, só que deram zero pro Bedeu. 2h58, amanhã tem mais seleção do ouvinte aqui no Estúdio 77, a partir das 2 até as 3 da tarde, espaço aberto aqui para os pedidos musicais, as participações dos ouvintes. Agradeço demais a todos que participaram com a gente nessa tarde de segunda-feira, mas o programa continua, hein? Teremos entrevista já já com a cantora Terra Blanco, que está lançando seu primeiro álbum solo, ela que é neta de Billy Blanco. Teremos Teletema com Maria Bethânia, Dois Tempos da Banda Ira e muito mais até às 5 da tarde aqui no nosso Estúdio 77. Agora faltando um minuto para as 3 da tarde, vamos atualizar as notícias dessa última hora. A Advocacia-Geral da União anunciou que vai requerer a intervenção do Brasil em uma ação judicial que tramita nos Estados Unidos contra o ministro Alexandre de Moraes. Esse processo é movido pelo grupo Trump Media e pela plataforma Rumble. Em nota, o órgão afirmou que submeter decisões da justiça brasileira à apreciação de cortes de outros países é uma tentativa de afrontar a soberania nacional e a independência do judiciário. O líder indígena Raoni Mutekitkiri foi internado em estado grave na UTI de um hospital em Sinop, no norte de Mato Grosso. Segundo o boletim médico divulgado hoje pelo Hospital Dois Pinheiros, o líder indígena Raoni apresenta alterações da função renal, indicadores compatíveis com os de uma infecção grave. A principal hipótese é de sepse pulmonar associada a uma pneumonia broncoaspirativa decorrente de um quadro de vômitos. E o presidente do Irã, Massoud Pezeshkian, afirmou hoje que o memorando com os Estados Unidos para acabar com a guerra no Oriente Médio deve ser assinado na próxima sexta-feira. Ele explicou que o documento é resultado de meses de diálogo, contatos contínuos e inúmeras comunicações entre as partes envolvidas. Então ele deve ser um dos presentes na assinatura do acordo ao lado do ministro das Relações Exteriores iraniano, Abbas Araghchi, do líder americano, né, a expectativa... Do lado americano, a expectativa é que o vice-presidente J.D. Vance esteja presente. Mais informações aqui ao longo do Estúdio 77 e também às 6 da tarde no De Volta para Casa. Três horas, um minuto, vamos para um rápido intervalo, voltamos daqui a pouquinho, até já.
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6: São 3h03 agora, seguimos com 17 graus nessa tarde de segunda-feira, 15 de junho. Para você que está chegando agora aqui à Rádio Cultura Brasil, olá, muito boa tarde, bem-vindos. Esse é o nosso Estúdio 77 ao vivo de segunda a sexta-feira, das 2 até às 5 da tarde. Seguimos juntos aqui na Rádio Cultura Brasil, em FM 77,9, AM 1200. Estamos também na TV aberta digital, lá no canal 2.5, no aplicativo Cultura Play e no site culturabrasil.com.br. Eu sou Alexandre Ingrevalo e por aqui, boa música brasileira, quadros especiais, informação, dicas culturais e também as participações dos nossos ouvintes. Já já, entrevista com a cantora Terra Blanco, ela que acaba de lançar o seu primeiro álbum solo, Nem Tudo São Dores. Ela é neta de Billy Blanco, né? Um dos mais importantes compositores da música brasileira. E eu preparei aqui um bloco especial com 3 composições do craque Billy Blanco para a gente ouvir aqui no 77. Vamos lá.
7: Mas agora eu quero chamar o Caetano para a gente

0: levar um lero.
1: Caetano, vem cá.
0: Queria levar um papo com você aqui sobre um lance que tá rolando, sabe, bicho?
2: Diga lá.
0: Vamos nessa. Já, já. Terminando a introdução, a gente...
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bloco com três composições de Billy Blanco. Ouvimos com o coro do Teatro Municipal Amanhecendo. Antes, Dolores Duran interpretou música e letra do Billy Blanco, A Banca do Distinto, música que ele fez para Dolores Duran, né, em função de uma vivência real ali que ela teve na sua trajetória. Antes ouvimos parceria do Billy Blanco com o Tom Jobim, Teresa da Praia, gravação de Roberto Carlos e Caetano Veloso. 3 e 3. E antes da gente seguir para a entrevista com a Terra Blanco, cantora, atriz, que é neta do Billy Blanco, a gente vai conhecer uma das faixas desse álbum solo que ela está lançando pela Quarupi, justamente uma parceria do Billy Blanco, avô da Terra, com o Baden Powell. Aqui a Terra Blanco e o Marcel Powell juntos interpretam Samba Triste.

Ouvimos Terra Blanco e Marcel Powell juntos em Samba Triste, parceria do Baden Powell com Billy Blanco, a Terra que é neta do Billy e o Marcel que é filho de Baden Powell, faixa desse álbum solo de estreia da cantora Terra Blanco, o disco Nem Tudo São Dores, que acaba de ser lançado. 3:17.

0: Bom, eu vou cumprimentar a nossa convidada de hoje aqui do Estúdio 77 pela Rádio Cultura, cantora e atriz Terra Blanco, que lançou recentemente o disco Nem Tudo São Dores pela Quarupi. Esse álbum traz participações muito especiais, como a de Ney Matogrosso. Fala sobre amor, fala sobre esse universo romântico, né? Viradas no jogo, recomeços, tristeza, mas que vira, né, uns novos caminhos. A gente vai entender direito com a Terra Blanco do que se trata esse álbum Nem Tudo São Dores. Terra, boa tarde, bem-vinda aqui à Rádio Cultura, viu?
1: Boa tarde, Alexandre, muito obrigada por me ter aqui. Obrigada ao seu público da Rádio Cultura. É um prazer poder falar aqui do meu álbum Nem Tudo São Dores.
0: Um prazer também te receber. Bem-vinda aqui à Rádio Cultura, ao Estúdio 77. E eu já começo, acho que você tem respondido muito isso, né? Você é neta do Billy Blanco, né? Um craque da música brasileira, né? Que deixou uma obra incrível. Eu começo te perguntando da sua relação direta com o seu avô, se você conviveu muito com ele, conviveu pouco, como é que foi isso?
1: Eu convivi bastante com meu avô. Por mais que a gente morava longe, ele estava sempre incluindo a gente em show, sempre querendo botar a gente para cantar Se Gente Grande Soubesse, que é uma música que ele fez para o meu pai durante a ditadura. Então, a gente tinha uma relação de muito carinho. Ele era muito dedicado aos netos, ele era louco pela gente.
0: Que legal.
1: Eu não tive uma troca muito artística, profunda, de composição, que meu irmão mais velho teve. Porque, enfim, eu era mais nova, mas assim, muito amor. Ele, para mim, era meu avô. Eu não via ele, o grande Billy Blanco. Então, depois de adulta, que eu fui me ligar à joia que ele tem, à joia que ele foi para tanta gente.
0: Pois é, e você gravou, né? A gente ouviu agora há pouco, você gravou o Samba Triste, que é uma parceria dele com o Baden Powell, né? E você tem a participação do Marcel Powell junto com você nessa faixa, né?
1: Foi uma honra ter o Marcel nessa faixa. Eu chamei ele. Ele é afilhado da minha avó e do meu avô. Então, assim, meu amigo da minha tia Mônica. Então, falei, Marcel, bora fazer essa, porque essa é uma das minhas preferidas do vovô. E eu falei, tem que ser com você. Eu sou fã dele. Ele é dedicado, ele é talentoso. Então, deu liga, deu bom, assim, deu magia. Vocês conseguiram.
0: Craque, Marcel Powell também, você está muitíssimo bem acompanhada. Antes de eu te pedir para falar das participações, porque tem, né, eu já citei também o Ney Matogrosso, queria que você contasse um pouco sobre esse universo do teu disco, os caminhos que você percorreu, as histórias que você conta aqui nessas músicas, que falam sobre dores, sobre amores, como é que é?
1: Olha, Alexandre, no início do processo com a Quarupi, eu queria trazer umas releituras de músicas brasileiras, e aí eu ouvi muita coisa e acabei escolhendo músicas que me arrepiassem, músicas que faziam meu coração bater mais forte, que eu cantava assim como se fossem minhas. E quando eu fui ver no final, eram músicas de término, eram músicas de fim de relacionamento, ou fim de ciclo, fins. Então eu falei, e eu queria seguir uma intuição para esse álbum, eu não queria pré-planejar muito, não. E me levou a isso, a falar de ciclos, de fins, seja de identidade, seja de relacionamento, seja de tudo, né? A vida são eternos ciclos. E quando algo termina e é doloroso, sempre tem uma lição, sempre tem um movimento para ir para frente, para crescer. Então, por isso o nome do álbum, que veio também pela intuição, Nem Tudo São Dores, porque por mais que esteja doendo, por mais que a gente esteja sofrendo, se olhar para um outro lado ali, foi bom. Te fez crescer, te fez evoluir.
0: Pois é, você revisita alguns clássicos aqui, né? Porque tem Olhos nos Olhos, do Chico Buarque, tem Me Dê Motivo, do Michael Sullivan, do Paulo Massado, tem Fim de Caso, da Dolores Duran, né? Você tem música sua também, músicas suas no repertório, né? Como é que foi chegar a essas 8 músicas, selecionar essas pérolas e outros temas menos conhecidos, Thea?
1: Tempo para mastigar, muita escuta, intuição. Foi difícil, viu? Porque
0: Eu
1: eu
0: imagino.
1: queria botar tudo, mas a intuição me falou, é essa. Olhos nos olhos, eu sou muito fã do Chico, e essa sempre me pegou. A da Dolores Duran, eu queria uma de uma autora, de uma escritora brasileira, compositora, e ela existiu, e ela foi tão forte na nossa cultura e teve essa relação com meu avô. Meu avô fez uma música incrível para ela chamada Banca do Distinto, que eu amo, é uma das minhas preferidas também.
0: Sensacional.
1: É sensacional. E aí essa mulher sempre me arrepiou. Falei, eu tenho que fazer uma da Dolores Duran. E aí o meu produtor musical é sobrinho neto dela. E eu fiz a música com Tony Gordon, que é sobrinho dela.
0: É.
1: E isso eu vim atraindo. Eu não pré-planejei nada, ele foi acontecendo. E eu fico até emocionada de falar, porque foi surgindo. Parece que tinha uma coisa no ar que vovô tá cuidando de mim, sabe?
0: Sim.
1: Mandou uns parceiros bons, mandou uma energia que fluiu. E no final, quando eu vi, eu falei: gente, o que que eu fiz aqui? Eu não vou ter agora, mas eu vou falar que eu tô apaixonada pelo meu álbum, pelos meus feats e pelas escolhas que eu fiz.
0: Pois aí, falando em feats, né? Aliás, que feats, né? Porque são participações especiais, muito especiais. Você citou o Tony Gordon, a gente falou do Marcel Powell. Vamos falar também de Ney Matogrosso, né? Que está contigo nesse trabalho.
1: Aí zerei a vida, né? Zerei. Aquilo ali foi. Eu vou contar rapidinho como é que aconteceu. O
0: Claro, oba.
1: Paulo. Grande Paulinho Mendonça, que compôs Sangue Latino e um monte de outras músicas. É amigo do meu pai de infância, me viu crescer. E ele me viu num show, que eu fiz participação num show do meu pai, Bilinho Blanco Júnior, e a minha irmã Lua Blanco, que também é cantora, atriz. Fiz
0: Sim.
1: uma participação. Ele me viu cantar, ele falou: Terra, vamos lá. Ele me apresentou para Quarupi. E aí, depois de um tempo, ele falou assim: eu tô sentindo que eu fico imaginando você cantando com o Ney essa música, História Mal Contada, que é a música do Paulinho Mendonça, com meu pai, Billy Blanco Júnior. Então, assim, foi se amarrando. E quando ele me falou isso, eu falei: ah, imagina! Eu nem acreditei. Eu falei: ah, achei que era só um, pô, imagina que maneiro que seria. E aí, passou um tempo já vendo o álbum, não acreditei. E ele insistiu, ele falou: e aí? Mostrei sua voz pro Ney, ele curtiu. Bora? Eu falei: vamos! E aí, indo até ajeitar a agenda dele, que também ele estava no processo do filme, lançando o filme, Alpe, voltando, foi o momento que ele estava voltando. Então, assim, eu me senti, sabe, sempre: ai, será que vai acontecer? Sempre na espera de: putz, não deu. Mas fluiu.
0: Fluiu.
1: E o dia que a gente gravou foi um dia tão especial. Que ele é tão simples, né? Tão generoso, tão artista. Ele agrega artistas novos, ele é muito, sabe, disponível. Então, é muito emocionante dizer que eu tenho.
0: E no melhor sentido do disponível, né? O disponível ali de estar aberto, generoso, trocando, né? É muito legal a parceria que o Ney tem com jovens artistas, né? Com jovens talentos, muito bacana, né?
1: Muito.
0: Em várias esferas, né?
1: Demais no rock, né? O nosso som é um reggaezinho delicioso.
0: É.
1: E ele me elogiava assim de uma maneira que eu não acreditava. Ele falava: nossa, essa voz parece ancestral, parece de uma mulher mais idosa, mais
0: Olha.
1: experiente. Ele ficou. Eu tive uma sensação, ele falou até em depoimentos no dia da gravação: ele falou, eu tive a mesma sensação de quando ouvi Nina Simone. Isso, gente,
0: Responsa, hein?
1: que
0: Responsa, hein? Maravilhoso.
1: voz, não sou igual a ela, mas comparou com o sentimento que sentiu, com
0: Sim.
1: a sensação ancestral. Eu falei: recebo, obrigada, rei.
0: Que
1: Então,
0: demais.
1: é linda,
0: Que
1: sim.
0: demais. Terra, você falou do seu pai, né? A gente falou também do seu avô, ou seja, da sua irmã também, que é atriz. O seu contato com a música, ele aconteceu então desde cedo. Imagino que você, desde que se entende por gente, lida com música, lida com arte, né? Como é que era esse ambiente na sua casa, na sua família? Também lembranças do seu avô que você pode dividir com a gente.
1: Era isso, era música o tempo inteiro. A gente. Cara, desde que me entendo de gente, eu vejo meu pai no piano tocando, a gente vai a shows do meu avô e canta. Então, desde pequeno, a gente pedia, meu pai conta, vocês pediam para estar junto, para ir nos shows, para cantar. Me via tocando piano, pedia para fazer aula. Então, eu faço piano desde criança, a gente faz aula de canto e começou a fluir, assim. Ele viu que a gente tinha talento e vontade, e E são seis, né? Seis filhos.
0: Seis
1: Falou, já que eu estava
0: filhos.
1: com os, eu carregava vocês para não ter que deixar vocês em casa com os outros. Então, assim, a gente era família Von Trapp. A gente teve um momento de família Blanco, onde estavam todos
0: Sei.
1: cantando, estava em casamento, a gente foi para Xuxa, foi para o Jô Soares, teve esse momento. E meu avô sempre, coruja demais, sempre ele ficava na plateia falando coisa, ele era uma figura, né?
0: É.
1: O show dele, ele chamava a gente sempre. Então a gente sempre teve nesse meio. E depois a gente foi crescendo, cada um tendo suas vontades, né? Um foi pro rock, outro foi pro pop. Eu gosto de soul, de blues e MPB. Então a gente, né? Cada um pro seu lado. Tive uma banda, Fulanos e Ciclanos, por 13 anos. Enfim, uma longa história musical que me
0: É.
1: trouxe muita imagem, muita presença. E.
0: E
1: Ai.
0: vocês seis estão fazendo música hoje?
1: Olha, cinco estão fazendo.
0: Cinco.
1: Uma, caçula, Sol Blanco, foi para moda, se formou em moda, ela
0: Sei.
1: faz meus figurinos,
0: Que legal.
1: faz fogo para ballroom, assim, fera, tá com ateliê, tá super legal, mas também tem talento para cantar, toca violão, ukulele, me faz arrepiar toda vez que abre a boca, mas seguiu para moda. Agora, Pedro Sol, Lua, Estrela tá nos musicais, Estrela Blanco tá fazendo Hair. Tá fazendo musical do Espelho Mágico da Globo. Fazendo um
0: Sim.
1: monte de coisa. E Daniel Blanco também, meu irmão, acabou de estrear no Netflix, na série
0: Sim.
1: de futebol da no
0: Ator
1: Brasil Secreto.
0: também, ótimo ator também.
1: Ator também.
0: Família
1: E música.
0: talentosa, né, Terra?
1: Então, assim, estamos aí nas plataformas. Não tem como fazer diferente. Pulsa aqui dentro.
0: Que maravilha, Terra. E você já tem shows preparados, programados, algumas datas? Ainda não? Como é que tá isso?
1: Então, Ale, ainda não. Estou
0: Tá.
1: querendo criar todo o álbum, mas estava focadíssima aqui em lançar o álbum. Fiz um lançamento, uma audição que a gente ouviu, ó, tá tudo assinado de quem foi, os
0: O
1: artistas que
0: cartaz
1: foram.
0: aí, a capa.
1: Agora, estou assim conversando com o Blue Note, com o Manouche, estou querendo fazer um show de lançamento caprichado, sabe, para
0: Boa.
1: captar, fazer. E é isso, o artista, por mais que eu tenha o apoio assim da Quarupi, a gravadora maravilhosa que fez meu álbum, artista independente, amor. Então,
0: Sim.
1: assim, tenho que investir em mim, estou atrás de patrocínio, estou atrás de investidores, porque tenho um negócio aqui e nada me para.
0: Tá certo, é
1: Assim que
0: isso aí.
1: vou voltar para ir para divulgar.
0: Por favor, quando tiver show. Aciona a gente para a gente fazer mais uma conversa, ou se você vier para São Paulo, que a gente tenha mais um bate-papo aqui ao vivo no nosso estúdio aqui da Rádio Cultura. Maravilha, Terra. Algo que você queira acrescentar, ou a gente fala um pouquinho de tudo do Nem Tudo São Dores, teu novo álbum da Quarupi.
1: Olha, tem alguns clipes no YouTube, se quiserem
0: Boa.
1: conferir. Me sigam, bota na playlist, as músicas estão lindas demais. Escuta de verdade, bota no fone. Tem alma ali, tem muita alma no meu álbum. Eu escuto todo dia, assim, me alimenta. Tem uma tristezinha gostosa, mas também tem uma coisa que povo dá uma inspirada e ouçam, nem tudo são dores.
0: Terra, olha, parabéns pelo disco, parabéns pelo trabalho, viu? Tá muito bonito, muito gostoso de ouvir, a escolha de repertório, as parcerias, a tua interpretação. É, a Terra escolheu, né, pra gente fechar justamente a faixa título, né? Nem tudo são dores, certo? Para a gente ouvir, que é dela e da Jana Figarella. O que que você pode falar um pouquinho dessa música, Terra?
1: A Jana, eu queria uma música com o nome do álbum. E tinha essa letra que falava sobre o meu interior, sobre a minha mudança como mulher, sobre a minha mudança como pessoa, essa busca, né, de autoconhecimento e no quanto eu estava presa em coisas imaginárias e sociais que prendem a mulher. Então então fala assim de da minha força e de como eu não estou nem aí pelo que os outros pensam. Pelo que os outros falam. Então, realmente é uma libertação. E aí, a Jana veio. A Jana é muito fã do meu avô. Ela é uma compositora incrível. E
0: Legal.
1: ela acompanhou muito a carreira do Billy Blanco. E então, assim, eu me senti perto do meu avô com ela compondo comigo. Ela
0: Que
1: trouxe uma
0: legal.
1: brasilidade na música, trouxe um borogodó a mais. Ela é de Santarém. Ela fez até Cássia Eller no musical. Ela é
0: Sei, sei.
1: sinistra. É uma honra ter essa mulher junto comigo. E eu queria falar duas coisas. Você
0: Claro.
1: perguntou se coisa mais do álbum. Queria falar do feat que é o Init, que faz Machista comigo.
0: Sim.
1: É a minha música autoral. E o Init é um artista mais do rap e das batalhas de rap lá de São Paulo, de Diadema. É um artista trans, poderosíssimo. Eu sou muito fã desse cara. Vocês fiquem ligados, porque ele é um artista. Olha, ele é ator, ele escreve muito, ele faz rap em cima assim, improvisos que você arrepia. Ele é
0: Que
1: muito
0: legal.
1: inteligente. Então conheçam o Init, o trabalho dele. Ele fez um trecho assim muito especial nessa música Machista. E que mais se falta? Eu queria falar da minha capa. Minha capa, quem fez foi uma artista chamada Rachel Riley. Ela está em Los Angeles agora, mas ela fez todas as capas dos singles, que vocês podem ver que tem várias capas. Ela fez as fotos. A gente fez uma collab assim, direção artística maravilhosa. E a última gratidão que eu queria falar, que é meu diretor artístico, que é o pai da minha filha, meu amor, meu parceiro. Ele é meu diretor artístico que, assim, carrega comigo, assim. Ele é a minha pedra, ele é o desenrola, ele é muito envolvido. Então, é muito bom.

0: tem uma parceria que puxa para frente, que bota para
1: Uhum.
0: cima, que instiga, que fala vai. Ele me dá muita coragem e muita firmeza de onde eu estou, assim. Eu sou uma mulher mais forte de ter ele do meu lado.
1: Que
0: Gabriel Xadã.
1: maravilha, maravilha. Então, Terra Blanco aqui com a gente na Rádio Cultura, no Estúdio 77, falando do lançamento de Nem Tudo São Dores, que está saindo pela Quarupi. Como a Terra disse, né? Já tem, está disponível nas plataformas digitais, inclusive com clipes também, né, Terra? Então, dá para todo mundo acompanhar, inclusive, o audiovisual, certo? Perfeito. Aí a gente vai seguir, então, para ouvir o Nem Tudo São Dores. Eu agradeço demais, Terra Blanco. Muito obrigado, viu, pela entrevista. Parabéns e sucesso, viu, com o trabalho.
0: Obrigada. Um beijo, Alexandre. Um beijo, público. Valeu.
1: Um beijo, obrigado, Terra.

Ouvimos mais duas faixas do recém-lançado álbum Pela Quarupi, Nem Tudo São Dores, disco da Terra Blanco, cantora e atriz com quem eu conversei antes aqui, papo muito bacana no Estúdio 77 pela Rádio Cultura Brasil. Ouvimos com a Terra Blanco e o Ney Matogrosso, História Mal Contada, que é uma parceria do pai da Terra, o Bilinho Blanco, com o Paulinho Mendonça. Antes, Terra Blanco interpretou dela e Jana Figarella a faixa título Nem Tudo São Dores. Esse álbum que está disponível nas plataformas digitais e essa entrevista que eu gravei com a Terra pode ser vista também em vídeo daqui a pouquinho lá no nosso site culturabrasil.com.br. São 3 horas e 43 minutos agora. 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Isso aí, agora são 3 horas e 44 minutos, 3 e 44.

0: Ouvimos Los Hermanos, música do Rodrigo Amarante, Sentimental. E antes, aqui no Estúdio 77, pela Rádio Cultura Brasil, eu trouxe o Zé Manuel, dele mesmo, Cheio de Vazio. Agora, faltando 5 minutos para as 16h, a gente vai fazer uma pausa rápida para o intervalo. Voltamos já já com mais Estúdio 77. Tem Teletema, Maria Bethânia, 80 anos. Teremos Dois Tempos da Banda Ira, os destaques do Caixa Acústica. A gente volta já.
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7: 3h57 da tarde, 16 graus, nessa tarde nublada, chuvosa, cinza de segunda-feira. Difícil uma segundona com essa cara, hein? Hoje, dia 15 de junho de 2026. Estúdio 77 de volta aqui pela Rádio Cultura Brasil. Seguimos juntos ao vivo até as 5 da tarde em FM 77,9 AM 1200. Estamos também lá na TV Aberta Digital, no canal 2.5, no aplicativo Cultura Play e no site culturabrasil.com.br. Bom, e a gente está de volta aqui com o Teletema. Essa semana a gente vai celebrar o aniversário de Maria Bethânia de várias formas, né? Uma dessas formas é justamente com o quadro Teletema. Bethânia, que faz 80 anos de idade, nessa próxima quinta-feira, dia 18 de junho, teremos um programa especial que nós vamos apresentar aqui na quinta. Teremos atrações também nos programas, né? No Música e Notícia, no Galeria, aqui no Estúdio 77. Eu tô, né? Já tá quase prontinho aqui um especial, né? Hoje tava editando um pouquinho antes da gente entrar no ar, tem um especial vindo aí, Maria Bethânia Autorretrato, que vai ser nesta quinta-feira, às 4 da tarde, aqui no Estúdio 77. Mas, enfim, teremos muitas celebrações, porque ela merece. Maria Bethânia, 80 anos. E hoje aqui no 77 a gente vai ouvir canções que a Bethânia gravou e que embalou trilhas na televisão brasileira. Começando com uma composição do irmão dela, Caetano Veloso, Tá Combinado, que esteve na primeira versão da novela Vale Tudo. Teletema, Maria Bethânia aqui no Estúdio 77.

Teletema hoje com o aniversariante da semana, quinta-feira agora, 18 de junho, é aniversário, 80 anos de Maria Bethânia. Eu trouxe aqui no Teletema a Bethânia interpretando três canções que embalaram trilhas na televisão brasileira. Ouvimos da novela Fera Ferida, né? A novela que leva o nome da música, né? De Roberto Erasmo Carlos aqui na interpretação de Maria Bethânia. Antes, nós ouvimos essa gravação que embalou uma série chamada Retrato de Mulher, começo da década de 90, que a Regina Duarte fez, né? Depois do sucesso de Malu Mulher, Regina fez alguns anos depois Retrato de Mulher também na Globo. E a música de abertura era essa, O Lado Quente do Ser, a parceria da Marina Lima com Antônio Cícero. E abriu o Teletema com Tá Combinado, composição do irmão da Bethânia, Caetano Veloso, que embalou a primeira versão da novela Vale Tudo. Na quarta-feira tem mais Teletema Bethânia e vamos celebrar também na quinta-feira, claro, aqui no Estúdio 77 e com o especial Maria Bethânia Autorretrato. Eu estou reunindo duas entrevistas que a Bethânia concedeu aqui para a Rádio e TV Cultura, uma de 93, outra de 2006, uma seleção musical também com sucessos, temas mais recentes da cantora. Então fique ligado aqui nas homenagens e celebrações pelos 80 anos de Maria Bethânia. 4h11 da tarde, a gente segue com o irmão dela, Caetano Veloso.

Banda Cidade Negra, na parceria de Gilberto Gil com Liminha, nos barracos da cidade. Antes eu trouxe o próprio Gilberto Gil, dele mesmo, Pessoa Nefasta, e ouvimos aqui abrindo esse bloco musical do Estúdio 77 pela Rádio Cultura Brasil, Caetano Veloso, dele mesmo, Odeio. 4h27 da tarde agora. Bom, São Paulo tem agora, segundo aqui, registro da CET, 281 quilômetros de vias congestionadas. A Zona Sul na frente com 77 quilômetros, Zona Oeste tem 76, Zona Norte 47, Zona Leste 46 e o Centro 35 quilômetros. Né? Nada muito absurdo para esse horário, 4h28 da tarde. Lembrando que logo mais às 5, o rodízio volta a valer, carros com placas finais 1 e 2. E o tempo em São Paulo, então, relembrando, né, aqui, previsão do CGE, da Prefeitura de São Paulo, diz que o tempo melhora gradativamente nos próximos dias. O sol deve retornar entre nuvens no decorrer da semana. Entretanto, as madrugadas devem ser mais, diminuem no decorrer do dia. Mesmo assim, o céu permanece com muita nebulosidade e as temperaturas não sobem muito. Amanhã, mínima de 14 e a máxima não deve passar dos 19. Na quarta-feira, o sol aparece entre nuvens e a máxima deve chegar aos 20 graus. A chegada de uma massa de ar mais frio causa o declínio das temperaturas a partir da tarde de quarta-feira, com previsão de mínima chegando aos 12 no final da noite. Não há condição de chuva para a Grande São Paulo na quarta-feira, informa o CGE. Agora são 4 horas e 29 minutos, 4h29 da tarde. 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Vamos então lembrar agora aqui no Estúdio 77 um pouquinho do que foi destaque na edição deste domingo.

Alguns destaques musicais do Caixa Acústica desse último domingo. Ouvimos Eduardo Araújo, dele Carlos Imperial, Vem Quente Que Eu Estou Fervendo, antes Sá Rodrigues e Guarabira, parceria deles três, O Pó da Estrada, e antes Raul Seixas, dele mesmo, O Trem da Sete. Caixa Acústica vai ao ar todo domingo às 7 da noite, com reapresentação toda sexta-feira às 10 da noite aqui na Rádio Cultura Brasil. Espero você por lá também. 4h39 da tarde, a gente segue nesse clima agora com dois tempos da banda Ira, começando com um registro de 40 anos atrás. Flores em Você.

Roberto Menescal e seu conjunto, na parceria de Marcos Valle e Paulo Sérgio Valle, Samba de Verão. Antes ouvimos Roberta Sá, registro ao vivo, Brigas Nunca Mais, parceria de Tom Jobim e Vinícius de Moraes. E eu abri esse bloco musical aqui do Estúdio 77 com João Gilberto, Astrud Gilberto nos vocais, Tom Jobim ao piano e Stan Getz no sax, composição também de Tom Jobim, Corcovado. Agora 4h54 da tarde. O ministro do STF, Alexandre de Moraes, manteve o julgamento da ação penal contra o deputado federal cassado, Eduardo Bolsonaro, marcado para amanhã na primeira turma da corte. O adiamento havia sido pedido pela Defensoria Pública da União, que atua na defesa do ex-parlamentar. Eduardo Bolsonaro é acusado de atrapalhar o processo sobre a tentativa de golpe de Estado, que resultou na condenação do pai dele, o ex-presidente Jair Bolsonaro. O primeiro-ministro de Israel, Benjamin Netanyahu, disse hoje que a luta de Israel não acabou e que o país continuará neutralizando ameaças. O premier afirmou que o exército israelense vai continuar em zonas de segurança já estabelecidas no Oriente Médio. A fala de Netanyahu acontece depois de Estados Unidos e Irã assinarem um acordo de paz para colocar um fim ao conflito na região. E o presidente americano Donald Trump afirmou hoje que o Estreito de Hormuz estará completamente aberto até a próxima sexta-feira. A declaração foi dada por Trump em viagem à França, onde ocorre a cúpula do G7. Segundo Donald Trump, a navegação pelo Estreito será totalmente liberada depois da remoção de todas as minas subaquáticas. Lembrando que o resumo com as principais notícias do dia e o melhor da música instrumental brasileira você acompanha logo mais aqui na Rádio Cultura, às 18h, no De Volta para Casa.

0: São 4 horas e 56 minutos e assim vou encerrando a edição de hoje do Estúdio 77, a trilha sonora da sua tarde aqui na Rádio Cultura Brasil. A gente está de volta amanhã a partir das 2. Muito obrigado pela sua companhia, valeu também pela sua participação. Tenha um ótimo final de tarde, excelente semana pela frente. Daqui a pouquinho vem chegando a Rigo Barnabé com o Supertônica. Eu deixo aquele abraço, te espero amanhã às 2. Valeu, tchau, tchau.
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7: 16 horas 59 minutos.
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0: Vai lá.
1: Fica aqui, tá bom, ok. É.
3: Beleza, tudo bom? Essa cadeira faz barulho, não faz?
2: Edição número 817. 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
3: E você conhece a Bárbara, então?
4: A Bárbara... 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
3: Eu vi.
4: É.
3: Eu vi.
4: Sim.

0: Tarita de Souza no álbum Canto para os Rios. Supertônica.
1: E Tarita, você começou a estudar música desde pequena?
2: Eu comecei porque eu estudei em escola Waldorf, né?
1: Ah, você é da Waldorf
2: É.
1: desde...
2: Mas já com 8 anos eu entrei no Conservatório do Brooklyn.
1: Ah, tá.
2: Então aí eu fiz a formação musical lá em paralelo com Waldorf, orquestra, coral, aquelas coisas.
1: Era o Sigrid lá naquela época, não?
2: Isso,
1: Sigrid.
2: exatamente. Então aí tem essa trajetória. Minha mãe canta e toca violão também, mas assim, de forma amadora em casa. Então ela começou nesse lugar, mas sim, comecei desde pequena.
1: E aí foi para a USP.
2: Fui, composição regência. Aí mudei para licenciatura, né? Porque eu comecei a dar aula, achei legal dar aula, achei que era uma coisa boa. E aí
1: É,
2: fiz
1: a aula é uma
2: mestrado.
1: vocação, né?
2: Eu amo.
1: A aula é uma vocação. Se a pessoa não tem vocação,
2: Eu amo dar aula.
1: mas quem tem vocação é gostoso.
2: Eu amo.
1: É, eu gosto também.
2: E aí depois fui para seguir, né? Mestrado, doutorado, que é legal essa coisa da estado de pesquisa, né? Estado de.
1: É bacana.
0: Tarita de Souza, cantora, arranjadora, compositora. Com a participação de Dante Ozzetti, produtor musical.
1: E aí você se associou ao Dante aí?
2: Sim, me associei ao Dante, quem diria, né?
3: Grande associação.
2: Foi
1: Esse
2: muito
1: trabalho novo.
2: legal porque a gente se conheceu em 2016. Assim, eu já conheço o Dante desde que eu me entendo por gente, né? Mas era aquela coisa naquele altarzinho, né?
1: Sei.
2: Tipo, ai, Dante, Ozzetti. Tipo, no mesmo que tá o seu
1: Sei. Sei.
2: amigo, Dante. Aí, a gente se conheceu e por conta até do trabalho que ele faz com a Paty, né? Com a Patrícia.
0: A cantora Patrícia Bastos.
2: E aí a gente já começou a se encontrar mais, a fazer coisas. E aí depois eu gravei uns vocais pro disco da Patrícia.
1: Tá.
2: E aí eu fiz esse convite
1: É, você
2: pra.
1: fez uns dois discos da mais?
3: Fiz três
1: Três
3: da
1: discos da
3: Patrícia.
1: Patrícia, né?
3: Fiz três, o Zuluza, o Batom Macabro e esse último que é o Voz da Taba.
2: É esse que eu faço
3: Esse que
2: os
3: a
2: vocais.
3: Tarita participou. Né?
1: A Patrícia, ela é do Amapá, né?
3: Amapá.
1: É interessante. Ela
3: Será que teve
1: teve
3: aqui, né?
1: a gente fez um programa. A mãe dela é cantora também, não é?
3: É,
2: Sim, que
3: super
2: fez um
3: cantora.
2: disco que o Dante produziu que é uma
1: Isso,
2: obra-prima. Uma obra-prima,
1: Eu,
2: né?
1: e ela participou de um show lá no, na casa de Francisca, não
3: Figura.
1: é?
2: A Lady.
1: Super legal. Eu lembro dela. Mas esse contato, quer dizer, com o povo do norte, né?
2: Foi a Patrícia.
1: Tá ligado com o seu trabalho para o Rio, né?
2: Isso, na verdade foi a Patrícia que me levou para Macapá, né? Pela primeira vez, quando eu conheci essa música, eu conheci primeiro a música, né? Batom Bacabo, acho que foi o primeiro que eu fui no show e que eu conheci. E aí eu fiquei totalmente encantada. A Patrícia me convidou para ir para Macapá. E aí, assim, meio que abriu um outro universo, né? Porque é outro universo, o
1: Sim.
2: norte, aquela sonoridade, aquelas pessoas, aquelas cores e aquilo tudo. E eu fiquei, assim, imersa naquele universo, né? E aí eu fiquei.
3: Você foi várias vezes para
2: Eu fui algumas vezes, é. Algumas vezes muito importantes, assim, né? De ir. Uma delas, quando eu fui para Belém pela primeira vez que eu voltei, eu não tinha. Eu achava que eu não ia mais gravar disco, eu não tava muito nessa.
1: Sei.
2: Eu tava mais feliz com as aulas, com as gravações, né? De vocal e arranjo, eu adoro fazer arranjo de voz, então eu tava muito focada nisso, né? Mas me deu uma vontade muito grande, assim. Inclusive, eu fiz uma composição no avião, de Belém para São Paulo, e eu falei, eu preciso gravar um disco. Aí eu mandei uma mensagem para ele imediatamente, falei, Dante, você topa conversar? Eu tenho uma ideia. E
1: E
2: aí.
1: aí
3: Aí a
1: começou.
3: gente conversou.
2: A gente conversou,
1: E que
2: continuou conversando até
1: música
2: agora.
1: era?
2: É Guajará, é a que encerra o disco.
1: Ah, Guajará.
2: É uma para coral, que a Bárbara canta
1: É
2: também.
1: com Calêndula, né?
2: É,
1: Com
2: ele.
1: Calêndula, isso mesmo.

0: Guajará, de Tarita de Souza, com o quarteto Calêndula. 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
1: Mas como foi o trabalho? Primeiro, a questão das composições, você já tinha ou você fez todas?
2: Não, eu já tinha grande parte. O que foi interessante foi quando eu falei, eu vou gravar um disco, eu preciso gravar um disco. Eu fui ver nos meus arquivos as músicas que eu gravaria. E aí eu vi que grande parte delas tinha o tema da água. Grande parte. Ou rios, ou água, de alguma maneira. E aí eu achei que tinha um contexto tudo isso, né? E que isso poderia virar um disco. Então isso foi. Aí eu me lembrei da frase que eu ouvi na Colômbia. Em 2014, de um grupo peruano que estava se apresentando, que ele abriu a apresentação falando: se a gente não pode reverter o mal que a humanidade faz para os rios, que a gente possa cantar em agradecimento às águas. Eu achei aquilo tão bonito e aquilo ficou na minha cabeça.
1: Sei.
2: E logo depois eles cantaram Quentesito, que é uma música que eu gravei no disco, porque eu achei que eu
1: Sim, eu vi o
2: precisava
1: Quentesito.
2: fazer esse agradecimento a
1: Mas
2: esse grupo.
1: ali você aproveitou alguma gravação antiga ou não?
2: Aproveitei.
1: Ah, você aproveitou,
2: Não,
1: então é
2: porque eu
1: isso que eu estou
2: encontrei com o
1: ouvindo.
2: compositor e ele gravou no meu celular, era um celularzinho horrível, mas o André fez milagres, né?
1: Tá, aquilo é
2: Ele
1: uma gravação de celular,
2: de
1: então?
2: 2014, de
1: Olha
2: celular.
1: só.
2: E aí depois e tava no mesmo tom. Isso que eu achei fantástico. Eu gravei, a gente gravou e de repente cheguei pro Dante e falei: "Dante, você não vai acreditar. Eu achei o arquivo original e tá no mesmo tom. A gente vai ter que fazer alguma coisa com isso." Aí joguei na mão do André, falei: "Te vira, faz sua arte."
1: Esse é o Quentecito.
2: É.
1: É, então vamos ouvir, né? O
2: Sim, essa eu
1: Quentecito.
2: acho importante,
1: Né?
2: né,
1: Que
2: na
1: é uma
2: história.
1: música que, como você está dizendo, está relacionada com esse sentido de agradecimento. Né?
2: Totalmente, né? Daí, isso para mim abriu esse lugar lá em 2014, e aí quando eu decidi gravar esse disco das águas, eu falei: ah, eu preciso fazer essa canção, e isso
1: Tá.
2: vai ser meio mote, né, desse
1: Bom, o disco
2: trabalho.
1: inteiro é um agradecimento, né?
2: É.
1: Sim. Eu estou agradecendo até hoje de ter me convidado para produzir, né? Porque é incrível assim as músicas que ela faz, né?
3: É incrível mesmo.
1: É.
3: E os arranjos, tem uma certa transgressão, né? Tem um pouco de transgressão.

0: Transgressão, tem um pouco de dissonância, né?
1: Adorei
2: Eu acho que
1: isso
2: tem
1: de
2: a
1: você,
2: cara
1: Rian.
2: da.
1: Obrigada.
2: Eu acho que tem a cara da Tarita mesmo, né? Eu acho que esse trabalho foi. A minha foi uma produção que eu menos fiz coisas, na verdade. Assim, eu tinha que deixar fluir as coisas, falando em rio, né? Fluir realmente o que estava dentro, assim, da Tarita, né? Então, essa coisa de trabalhar com as vozes, né? Essa relação de voz com o rio.
0: É, e uma coisa também eletroacústica, às vezes,
2: É,
0: quase, né?
2: também. Então, quer dizer, foi conduzido, assim, em termos de produção. Eu costumo produzir, fazer os arranjos, tudo. Mas esse trabalho é um trabalho da Tarita mesmo,
0: Sim.
2: né? A minha.
0: Você foi um interlocutor,
2: É, é isso.
0: discutindo as concepções,
2: Como é
0: né?
2: que a gente faz para isso acontecer, né?
1: Acrescentando as coisas, né? Assim, então dando também essa que é tão legal, né?
0: Quentecito, que quer dizer quentinho,
1: Não, é um passarinho.
0: Ah, quer dizer, é um
1: É
0: passarinho?
1: um passarinho.
2: Passarinho
0: Ah,
2: quentinho, velho.
0: tá brincando.
1: É um passarinho lá.
0: É.

0: calzoncito
1: como recuerdo.
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3: E aqui, naquela música voadeira, né? Da Canoa,
4: Canoa Voadeira.
3: Canoa Voadeira, que é de uma dupla lá do Pará, né?
5: Sim, sim.
4: Que é do Joãozinho Gomes.
5: Ronaldo Silva. Desculpa. E do Alan Carvalho.
3: É. São dois. É,
4: compositores do Pará.
3: Compositores do Pará, são. Né? E ali tem uma guitarra fazendo uns efeitos de motor de barco.
5: Rodrigo
3: quase,
5: Bragança.
3: Né?
5: Isso a gente foi junto e o Dante com o Rodrigo muito... Não, a gente tem que... Eu mandei vários motores para ele. Baixei na internet vários sons. Uhum. Falei, Rodrigo, ó, te vira. Você vai ser isso. E a gente foi, o Dante ia também. Não, talvez mais grave, talvez mais isso. E a gente foi achando o motor, assim.
4: É, foi construindo, né? A harmonia e
5: muito
4: dentro
5: legal.
4: Do ruído, né?
3: Ficou legal aquilo. Ficou bem bacana, né? E aquela música, ela tem meio um finalzinho, né? Porque que é uma parte separada, né?
5: Ela tem tipo...
4: Aquele, são um A e um B bem diferente.
3: Um A e um B, não tem um Czinho?
5: Tem
3: no fim.
5: Uma codinha que
3: fica... Uma codinha.
5: Canoa,
3: isso.
5: Canoa.
4: É, Deus.
5: Tem uma linguagem deles muito... São músicas que são muito simples, por um lado, né? Do Ronaldo.
4: Uhum.
5: Que às vezes tem dois acordes, três acordes.
4: Uhum. É, o Ronaldo é um compositor fabuloso, assim.
3: Uhum. Sim.
4: E ele traz, dentro da coisa das letras, principalmente com o Ronaldo, né? Traz um universo do Pará, da cultura. Sei. Do Pará, que a gente não conhece, assim, né? Ele traz leva a gente para dentro daquela cultura. Sei. Sabe? É um negócio muito interessante, né?
5: Muito, é muito, porque é muito profundo, né? Ainda quando a gente vai para lá e a gente vive um pouco... A gente vê aqueles lugares, né? Sente o que é aquilo. É. E aí essa música, ela tem um poder muito, muito forte.
3: O Tambatajá é de um autor paraense, não é?
5: Sim, da Valdemar Henrique.
3: Isso, Valdemar Henrique, isso mesmo. Que é um cara lá do Pará,
5: sim.
3: Né? As pessoas não sabem muito, né, que existe essa... Mas eu fiquei impressionado quando fui para Belém também. Nossa Senhora, é outra coisa. É outro Brasil, é um negócio... Tem nada a ver com o Nordeste.
5: Não, não.
3: Tem nada a ver com o Centro-Oeste. Eu fiquei realmente assim.
4: E o Ronaldo, ele é um dos idealizadores do Arraial da Pavulagem, que é um cortejo, né?
5: Uhum.
4: Que sai, que vem. Tem uma parte que vem de barco, né?
3: Uhum.
4: Mas que depois se desenvolve assim nas ruas de Belém.
3: Sim.
4: E é gigantesca, milhares de pessoas.
3: Sim, uma espécie de um sírio.
4: Não chega tanto, mas é próximo
5: é grande,
4: disso.
5: É
4: e sai junto com o sírio às vezes, né?
5: Ele sai agora em junho, né? Nesse ciclo junino. E também acho que sai próximo do sírio.
4: Eu acho que sim.
5: Tem dois momentos.
4: E ele é um dos idealizadores disso, né?

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1: É, a gente já ouviu o Quentecito, já ouvimos a Canoa Voadeira, né?
2: Uhum.
1: Qual mais a gente pode falar?
2: Olha, eu acho que Jaci.
1: Ah, Jaci.
2: Jaci é uma parceria com o Joãozinho Gomes,
1: tá,
2: que é um grande poeta. É, ele é paraense, mas ele mora em Macapá há muitos anos.
1: Uhum.
2: E também é uma figura que eu sempre admirei muito por conta das parcerias do Dante, que o Dante é parceiro
1: uhum.
2: dele já há muito tempo. E
1: uhum.
2: São umas obras-primas em
1: uhum.
2: termos de canção, assim.
1: Uhum.
2: E aí eu perguntei se ele me daria essa honra de fazer uma letra. Eu encomendei a letra para ele, né? Então ela tinha um tema, e esse tema eu fiz para minha mãe, eu dei de presente para minha mãe a música.
1: É a Lua, Jaci, a Lua.
2: É, a minha mãe chama Jacira.
1: Ah, tá.
2: E uma vez eu perguntei qual que é o significado do seu nome, e ela falou: é o canto da lua refletido nas águas.
1: Olha.
2: E eu achei isso muito lindo. Eu mandei isso pro Joãozinho com uma foto que eu fiz no Rio Guajará da lua, do reflexo da lua. Então a partir dessa foto e dessa história, ele me mandou uma poesia. A princípio, eu achei a poesia tão linda que eu falei, ah, não vou fazer nada, eu vou estragar.
1: Como é que ela é? Fala.
2: Após o sol se pôr... Nossa, agora fiquei nervosa.
1: A colcha gris da lua,
2: após o sol
1: após
2: se
1: o
2: pôr...
1: sol se pôr, quem já viu a lua gris?
2: Tem, exato.
1: Quando a...
2: Então, tem todas essas referências, né, que ele traz, assim, de... Mas é linda, assim, é
1: A que
2: muito
1: fala
2: linda.
1: de Inário não é essa, né? É
2: Essa é
1: outra.
2: outra parceria com
1: Essa é
2: ele
1: outra com ele,
2: também, que
1: é,
2: é a
1: porque eu
2: Valsa
1: vi
2: de
1: lá.
2: Rios.
1: É, Valsa de Rios,
2: É.
1: que fala dos Inários, ele faz uma rima de cenário, Inário,
2: Sim, ele é gênio.
1: e mais uma outra.
2: Canário.
1: Canário.
2: É genial, né?
1: É, muito bom. Muito
2: E
1: bom.
2: essa, Jaci, eu convidei a Érica Ribeiro, que é uma grande pianista, né? Professora da UniRio, mas o primeiro disco dela foi indicado ao Grammy, e ela tem uma delicadeza, assim, no jeito de tecer e de criar essas notas, né? Então, e como ela tira essa sonoridade do piano, eu achei que tinha que ser esse som dela, né? Esse som que tem uma delicadeza, mas tem uma presença, e ela construiu esses arpejos, né? Eu também dei uma referência para ela. Das pinturas impressionistas, e falei, olha, é um pouco nessa linha, meio Debussy, meio nessa paisagem, mandei a foto. Aliás, todo mundo que eu chamei, eu mandei uma imagem e uma história da canção, né? Então, para que a pessoa pudesse criar a partir daquele universo que me inspirou a criar. Então, tem essa ideia, né?
1: Sim.

0: Jaci, de Tarita de Souza e Joãozinho Gomes, com a voz de Tarita e o piano de Érica Ribeiro. 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
1: Como é que você vê, no meio disso tudo, a questão da inteligência artificial?
2: Não me assusta. Não, eu estou perguntando assim, Arrigo, não me assusta.
1: Você falou indo para o sentido.
3: Sim.
2: Não, é verdade. Não, assim, eu acho que é uma ferramenta que está aí. Sim, a gente vai se acostumar com ela. Né?
1: Sim, as pessoas usam, né?
2: É.
3: Eu tenho esse pensamento do Dante muito também. Ó, tá aí, tô até aprendendo a usar e tô tentando entender. Uhum. Mas, por outro lado, as minhas criações, elas estão indo pro radicalmente humano. E eu acho que esse disco, ele é isso também.
1: Claro, né? Por isso que eu tô perguntando.
3: Ele é o radicalmente...
1: Porque é o contrário, é. O seu disco é o contrário da
3: Exato.
1: Inteligência artificial.
2: E no final das contas, eu acho que as pessoas também, por conta disso, preferem, né? Estão indo nesse caminho também de as coisas que, mais humanas.
1: Pessoas,
2: né?
1: Que estão procurando isso, né?
3: É. Então são as respirações, e é o jeito da voz, o jeito que ela é, né? É. Assim, então o jeito que a gente foi gravando e que a gente foi simplesmente somando tudo que as pessoas traziam de si também. Então tem pouca edição, né, Dante?
2: Ah, sim.
3: Tem muito pouca edição, então realmente uma coisa assim. Aquele acústico, aquela coisa bem puramente, é uma coisa que o som não faz.
1: E uma coisa com efeitos também, não é só acústico.
3: Não,
1: tem umas coisas estranhas.
3: São estranhas e tem uns estranhos meio analógicos também, né? Tem as guitarras, os efeitos, as coisas, mas tem umas coisas de voz também, tem umas camadas de voz que eu vou procurando esses outros espaços, esses outros lugares e vou fazendo camadas vocais, né, na construção harmônica. Então, isso dá uma cara, né? Ele dá um outro...
1: Sim. Naquela que é declamada, o texto é seu.
3: É meu.
1: Belo texto aqui.
3: Obrigada. Ela nasceu de uma foto. Então, essa minha relação com a imagem, ela é muito forte.
1: Como ela chama?
3: Rio Pinheiros.
1: Ah, o Rio Pinheiros.
3: Eu tava andando de bicicleta e aí eu fiz uma selfie, assim, na marginal ali, né? Na pista. E aí depois eu fiquei pensando sobre tudo aquilo, aquela loucura daquele rio ali, que ele é morto, mas ele não é, porque ele tem aqueles bichos que habitam, umas plantas, uns objetos que passam, né? Então, uma viagem que eu tive. E que foi quando eu fui para o Amazonas e que eu tive esse encontro com aquela natureza e eu imediatamente pensei, puxa, um dia meu avô nadou no Rio Pinheiros, né? E Rio Amazonas... Ele tá caminhando também para esse fim, né? E aí a Terceira Margem também, que é outra canção, ela nasce desse conflito. Então, Rio Pinheiros e a Terceira Margem, elas têm um diálogo interior que acontece ali.
1: Uhum.
3: E aí, o Rio Pinheiros a gente gravou, eu gravei, né, essa voz. A gente ficou pensando, o que a gente vai colocar? Vamos pôr uma guitarra, vamos pôr isso. Ficou pensando. Daí, um belo dia, eu coloquei várias vozes. Eu falei, é isso. Só que tava faltando uma coisa. E o que estava faltando era o rio.
1: Aí você gravou.
3: E aí eu combinei com o André, a gente queria gravar os sons ali da marginal, mas a gente acabou gravando uma nascente que dá no Rio Pinheiros.
1: Sim.
3: Que é a nascente do Rio Quiririm, que é do lado da casa do André. E é onde foi a rua que eu morei durante 16 anos e é onde eu fiz o disco praticamente inteiro.
1: Sim.
3: E aí eu falei, André, topa aí na nascente. E a gente grava esse som da nascente e a gente colocou na faixa e ficou, na minha ideia, assim, muito perfeito, né? Somou muito ali.
1: Não,
3: então, essa coisa da morte e vida, né? Do ciclo que se fecha. E pra mim, essa canção é meio que o fim do disco. Só que como também, talvez, mortes ou transformações não são exatamente um fim, é uma mudança de estado, né? Se a gente for ver na natureza, lagarta e borboleta, né? Nesse sentido.
1: Uhum.
3: Ah, então tem o Guajará... Que é esse pós-fim, né? Assim, que foi o começo. Então, tem essas lógicas.

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1: E o Abapuru?
2: Ah, o Abapuru.
1: Você que compôs o Abapuru?
2: Sim.
1: O Abapuru é aquele que tem um pio estranho?
2: Sim.
1: Que é um pio meio sinistro.
2: Tem uma guitarra ali, né? É, ele... Elas são essas duas, né? Tanto o Guajará como o Abapuru, eu já fiz pensando para ser para coral.
1: Tá.
2: Era uma peça para coral mesmo. Já veio para mim com múltiplas vozes. Não foi algo que eu fiz, uhum, um arranjo ou algo assim, né?
1: Tá, tá.
2: E essa foi uma encomenda que eu recebi do coral Vila Lobos de Barcelona, regido por um colega meu da USP, o José Roberto. E era uma... Eles iam comemorar o centenário da semana de 22.
1: Sim.
2: E ele fez essa encomenda. E aí eu fiz essa obra muito pensando... Eu já estava com essa coisa das águas, né? Internamente, que hoje, quando você bota consciência no que passou, né? 2023 eu decidi gravar o disco. Mas essas coisas já estavam latentes, né?
1: Sim.
2: Isso tudo. Então, essa questão das margens, das pessoas que vivem às margens do sistema, o governo que a gente estava, então, tudo isso. Então, eu olhando o quadro, ela nasceu muito do quadro, né, da Tarsila. Eu fiquei meditando muito tempo, olhando aquele quadro, olhando... O que é aquela figura, que é o povo brasileiro mesmo, e aquelas cores verde e amarelo e tudo isso. Então fala essa coisa das entranhas, as entranhas da terra, e tem muita imagem na minha cabeça dos igarapés, das raízes, né?
1: Uhum.
2: Então acho que tem esse caminho, né? E aí eu senti que ela combinava muito com o disco Dante também,
3: uhum.
2: E que a gente precisava ter, uhum, ela nesse,
1: sim,
2: nesse,
1: sim,
2: repertório.
1: Sim, claro.

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1: E aquela foto que tem de você num rio é a capa do disco.
2: A capa do disco.
1: Seria, vamos dizer assim.
2: Eu fui fazer a sessão de fotos lá, porque tinha que ser lá.
1: Uhum.
2: Eu fui para Mosqueiro, que é uma ilha que fica...
1: Conheço Mosqueiro.
2: Pertinho, né, de Belém. Porque a fotografia ou a imagem, para mim, ela é muito... Aquela história que está por trás, ela é muito território. Ela é muito mais do que simplesmente uma foto, um registro. E para eu chegar na energia que me despertou compor essas músicas,
1: uhum,
2: essa imagem, ela tinha que ser lá.
1: Uhum.
2: Né? Então, eu fui lá, convidei a fotógrafa Teresa Maciel, que é uma fotógrafa muito especial de lá e que retrata... Né, todas a cena musical, ela é especialista em música, né, assim, tá junto, e uma pessoa também muito sensível para captar essas,
1: uhum,
2: essas nuances, né? E aí a gente fez essa sessão de fotos e a maioria das fotos que eu tô usando para divulgação e,
1: uhum,
2: e para dar contexto,
1: sim,
2: são desse lugar, que é um lugar
1: uhum,
2: que para mim é muito especial.
1: É incrível, né? Porque dizem que aqui em São Paulo a gente tem 400 rios.
2: Né?
1: Entre rio, ribeirão e córrego.
2: Uhum.
1: São 400. É uma loucura.
2: E tem muitas nascentes, né? O Dante mora perto de várias.
3: Sim.
1: Nossa,
3: né?
1: Uma coisa muito louca, né? Quer dizer,
2: né?
1: Como é que as pessoas destruíram,
2: uhum,
1: escolheram como modelo de desenvolvimento da cidade um modelo ignorando totalmente isso aí, né?
2: Uhum.
1: Por isso que tem esse caso.
3: O plano das avenidas, né?
1: Hein?
3: O plano das avenidas, né?
1: O plano das avenidas.
3: É. Que foi soterrar tudo.
1: Soterrar tudo, né?
3: Acabou canalizar, né?
1: Aí enchente, aí tem enchente.
3: É.
1: O rio transborda,
3: a
1: claro.
3: A água tem que ir para algum lugar.
1: Vai para algum lugar, cara. É um negócio impressionante. E você vê que essa. Quando você fala que na Amazônia está caminhando para uma coisa assim, né? O Centro-Oeste também, né?
2: Sim.
1: Ah, lá no Paraná, pô, o rio Tibagi, o rio ali da grande da minha região ali, né? Um afluente do Paranapanema, poluído. É um rio poluído.
3: É.
1: Lá no interior do Paraná. É um negócio incrível. Tudo, você vê tudo bem destruído mesmo, quer dizer.
2: Uhum.
3: É, por isso também esse projeto é bem-vindo nesse sentido também, né?
1: É.
2: Então, muito, né? Porque é um momento que a gente precisa olhar para isso, né? Precisa chamar... E eu acho que a música é um lugar legal porque ela chama através da delicadeza, da sensibilização,
1: uhum,
2: né? Então, eu acho que é um espaço que eu sinto que eu tenho voz para somar, né?
1: Uhum.
2: Através da beleza mesmo, né? Da poesia.

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1: É, porque o rio também pode ser um lugar perigoso.
2: Ah, no rio é.
1: Pode ser um lugar de redemoinhos.
2: Os mistérios.
1: De mistérios. Das iaras.
3: Precisa saber onde pisa.
1: Precisa saber onde pisa. É, precisa não...
0: Momento crocodilo.
2: Momento crocodilo.
0: Momento.
1: Agora vou conversar com o crocodilo. O Dante já conhece. Ele já conversou algumas vezes.
3: É, mas eu fujo dele.
1: Tarita de Souza, qual é o seu animal preferido?
2: No momento?
1: É.
2: No momento eu acho que é o boto.
1: O boto. E você, Dante?
3: Acho que é a minhoca.
1: A minhoca. O boto e a minhoca, eles se combinam. A gente usava muita minhoca para pescar.
3: É, mas não essa minhoca. Sem pesca.
1: E Tarita, uma canção que vem agora na sua cabeça. Qual que é uma, sem?
2: Terceira Margem do Rio.
1: Terceira Margem do Rio.
2: Milton Nascimento, gente... Caetano Veloso.
1: Você tem uma música com esse nome,
2: sim,
1: também?
2: Sim, que é inspirada no Guimarães Rosa, no conto, da onde, sim, eles também se inspiraram.
1: Sim, que é o cara que fica remando e, exato, o pai dele fala: vem, filho. Não, o filho chama o pai, aí o pai chega um dia e fala: não, pode vir, filho, fica no meu lugar aqui. Aí o filho
2: desiste,
1: tem uma paura terrível e sai correndo, e o pai continua remando.
2: É que essa terceira margem, que ela não é física, né? Ela não está nem num lado e no outro, ela está num...
1: Tá.
2: Acho que pra mim, no lugar onde habitam pensamentos e emoções, assim, nessa margem onírica.
1: Sim.

0: E você?
1: Ai, qualquer música da Alzira.
0: Então, da Alzira? É, na Catarata.
1: Pode ser.
2: Ah, que ótimo.

0: Eu sou muito fã da Alzira também.
1: A Catarata, a Alzira me ensinou. Eu enchi o saco dela pra me ensinar aquela música, aquela batida de Guarânia, sabe? Eu não sabia.

0: E se você pudesse existir enquanto obra de arte, que obra de arte você gostaria de ser?
1: Ih, mas isso é uma pergunta muito difícil. Uma foto do Luiz Braga, um fotógrafo incrível lá de Belém.
0: E você, Dante? Que obra de arte você gostaria de ser? A Divina Comédia?
2: Ah, olha só. É boa ideia. Nada, nada tão óbvio.
0: Se você pudesse voltar para a vida depois da morte, como ser humano, mas com a condição que você fosse educado por um animal, que animal você escolheria para te educar?
1: Abelha.
0: Abelha.
2: A minhoca.
0: A minhoca. Essa foi a conversa da abelha e da minhoca com o crocodilo.
3: Pouco de pau que.

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14: Começo de noite de segunda-feira, hoje é dia 15 de junho de 2026. Boa noite a você que está com a gente na Rádio Cultura. Está no ar mais um De Volta para Casa. Seguimos juntos até às 7 com as principais informações do dia, prestação de serviço e, como rotineiramente fazemos, com a companhia da nossa música instrumental brasileira. Vamos abrir com composição de Jamil Joanes. Léo Gandelman toca Mr. Funk Samba.

Você ouviu Léo Gandelman no saxofone de Jamil Joanes, Mr. Funk Samba. São 6:05. O presidente Lula chegou nesta segunda-feira a Evian-les-Bains, na França, para participar da reunião dos líderes dos países do G7, marcada para amanhã. O governo trabalha com a possibilidade de um encontro entre Lula e o presidente americano, Donald Trump, durante a reunião da cúpula, mas não há uma definição, não há uma reunião previamente marcada entre os dois presidentes. A estratégia do Palácio do Planalto era garantir a chegada de Lula ainda nesta segunda, primeiro dia do evento, diante da possibilidade de Trump participar apenas da abertura da reunião, repetindo o que aconteceu no encontro realizado no ano passado lá no Canadá. Não houve uma orientação de Lula para que os auxiliares pedissem uma reunião bilateral, e de outra parte também não houve um pedido da Casa Branca. O possível encontro ocorreria depois de uma nova ofensiva dos Estados Unidos contra os produtos brasileiros, que pode levar a carga total de 37,5% caso as medidas sejam implementadas. O presidente do Tribunal Superior Eleitoral, Cássio Nunes Marques, vai convidar a União Europeia a enviar uma missão oficial de acompanhamento para as eleições deste ano. Caso o convite seja aceito, será a primeira vez que o Bloco Europeu trará uma delegação do tipo para acompanhar um pleito brasileiro. Cássio tem defendido a interlocutores a necessidade de ampliar o monitoramento internacional das eleições para blindar o processo contra possíveis questionamentos aos resultados e às urnas eletrônicas. Ele também tem dito que haverá maior transparência com a ampliação do número de entidades envolvidas no acompanhamento. O ataque sem provas ao sistema eleitoral na disputa de 2022 foi uma das marcas do ex-presidente Jair Bolsonaro, responsável, inclusive, pela indicação de Cássio ao STF. Mas naquela ocasião, o governo Bolsonaro foi contrário ao convite à União Europeia para acompanhar o processo eleitoral, algo que vinha sendo articulado pela gestão do Tribunal Superior Eleitoral. 6:07, você ouve agora com a Orquestra Brasília, uma de Pixinguinha com Benedito Lacerda, O Gato e o Canário.

O Gato e o Canário, música de Pixinguinha e Benedito Lacerda, aqui tocada pela Orquestra Brasília. 6:10, o ministro Alexandre de Moraes do Supremo rejeitou um pedido da Defensoria Pública da União e manteve o julgamento da ação penal contra o deputado federal cassado Eduardo Bolsonaro, marcado para esta terça-feira, lá na primeira turma da corte. Eduardo é acusado de coação no curso do processo. Esse processo investiga a atuação de Eduardo Bolsonaro para atrapalhar o processo sobre a tentativa de golpe de Estado em que o pai dele, o ex-presidente Jair Bolsonaro, foi posteriormente condenado. A pena para o crime de coação no curso do processo é de 1 a 4 anos de prisão, mas ainda podem ser avaliados eventuais agravantes e isso pode aumentar esse número. O ex-deputado não designou um advogado para representá-lo nesse processo e, com isso, a defesa dele está a cargo da Defensoria Pública da União. O presidente da Câmara, Hugo Mota, anunciou em uma rede social hoje que a Casa votará nesta semana o projeto que equipara a misoginia ao crime de racismo e também a proposta que altera leis infraconstitucionais para acabar com a escala de trabalho 6x1. A proposta que iguala a misoginia ao crime de racismo já passou pelo Senado e era discutida num grupo de trabalho lá da Câmara. A coordenadora do grupo, a deputada Tabata Amaral, apresentou as conclusões na última semana, sugerindo alterações no texto aprovados pelos senadores. A proposta altera a lei antirracismo para incluir os chamados atos de misoginia, definidos como a prática, a indução ou a incitação de menosprezo ou discriminação contra a mulher que promova violência, negue sua igualdade de direitos ou ofenda sua dignidade em razão da condição de mulher. O projeto prevê pena de 2 a 5 anos de prisão para injúria por condição de mulher e essa é a pena atualmente fixada pela injúria racial. A punição pode ser aumentada de metade, se o crime for cometido por 2 ou mais pessoas. 6:12. Alvorada é o nome desta do Cartola com Carlos Cachaça e Hermínio Belo de Carvalho. Você vai ouvir com o Zé da Velha e Grupo.

Você acabou de ouvir Alvorada, música de Cartola, Carlos Cachaça e Hermínio Melo de Carvalho, com o Zé da Velha e Banda. Destaques internacionais. No dia seguinte ao anúncio de que haviam chegado a um acordo para encerrar a guerra iniciada em fevereiro, o que abriria caminho para a retomada do comércio marítimo no Estreito de Hormuz, Estados Unidos e Irã emitiram mensagens divergentes sobre esse tema hoje. O presidente americano, Donald Trump, afirmou que navios já estavam circulando no Estreito, que é a rota responsável por uma parcela expressiva do transporte mundial de petróleo e que havia sido bloqueado pelo Irã em meio à guerra. Já o Ministério de Relações Exteriores iraniano disse que o acordo prevê que Teherã cobrará taxas de serviços marítimos dos navios que transitarem pela via navegável. Mais cedo, o vice-presidente americano, J.D. Vance, declarou que os dois lados já assinaram o acordo para o fim da guerra no Oriente Médio. A assinatura teria ocorrido de forma eletrônica, segundo ele, mas o presidente Donald Trump afirmou que o texto final só deve ser divulgado depois de sexta-feira, quando acontecerá uma cerimônia formal de assinatura lá em Genebra, na Suíça. E essa decisão, esse anúncio, acabou naturalmente mexendo com os mercados no mundo todo. A notícia do acordo preliminar reduziu a preocupação dos investidores e também provocou uma forte queda no preço do petróleo. O barril do tipo Brent, que é a referência internacional, chegou a bater os 120 dólares, você se lembra, a gente noticiou aqui. Era negociado, por exemplo, agora no meio da tarde, a 83 dólares com 24 cents, uma queda de mais de 4,5%. Na Europa, o índice DAX da Alemanha fechou em alta de 1,05%. No Reino Unido, o FTSE 100 caiu 0,39%. Já na França, o CAC 40 teve alta de 0,40%. Lá nos Estados Unidos, os três principais índices de Wall Street registraram ganhos. Por exemplo, o Dow Jones, no meio da tarde, marcava 1,36% de alta. O Standard Poor's 500, alta de 1,91%. E o Nasdaq, mais de 3%. No Japão, o Nikkei 225 subiu 5%. E o Kospi da Coreia do Sul, 5,2%. Aqui no Brasil, o Ibovespa, que é o principal índice da Bolsa de Valores de São Paulo, registrou uma queda de 0,42%. O dólar comercial, naturalmente, também mexeu e terminou o dia em levíssima alta de 0,09% a R$ 5,06. Vamos seguir com Agitadinho, música de Antônio Adolfo, que ele toca acompanhado de banda.

0: Antônio Adolfo e banda dele, Agitadinho. São 6h23, o Jornal da Cultura leva ao ar toda semana, você sabe, uma cobertura especial sobre temas que estarão em pauta ou que deverão estar em pauta na hora de você escolher um candidato nas eleições deste ano. Na última sexta-feira, Dia Mundial de Combate ao Trabalho Infantil, a apresentadora Rita Lizauskas recebeu Laís Pareto, diretora executiva da Childhood Brasil. Ela defendeu políticas públicas para manter crianças e adolescentes em escola.
1: Nós temos um conjunto legal, próprio ECA, tudo da adolescência, muito bom, robusto, mas a gente precisa fazer com que essa legislação seja cumprida. E como o foco aqui é a gente olhar para as eleições, é muito importante que nós escolhamos candidatos, tanto do executivo quanto do legislativo, que privilegiem essa pauta. No executivo, a gente precisa realmente que seja determinado orçamento para a proteção da infância. E no legislativo, candidatos que olhem para a infância nesse amplo espectro da proteção e que, principalmente, que não haja retrocesso.
0: Além de Laís Pareto, participou do programa Flávio De Bic, diretor de programas e advocacy da Plan International Brasil. Segundo ele, a pobreza é o principal desafio para a erradicação do trabalho infantil.
2: Então, enquanto a gente vive numa sociedade desigual, né, assim, com famílias em extrema vulnerabilidade, o trabalho infantil acaba sendo uma alternativa para aumentar a renda e que as famílias não passem fome, não tenham outras coisas. Então, eu acho que é super importante que a gente continue e que os políticos, né, levem muito a sério a redução das desigualdades e também da qualidade da educação. Não basta que a criança esteja na escola. Se a educação não for de qualidade, se a escola não tiver uma estrutura, não retém. Então, transferência de renda, educação de qualidade e um outro aspecto muito importante também é a fiscalização.
0: Bom, você encontra a edição completa da sexta-feira do Jornal da Cultura no canal de jornalismo da YouTube, youtube.com/jornalismo-tv-cultura. E agora a gente fala do Jornal da Cultura de hoje com a Rita Lizauskas. Rita, boa noite.
3: Boa noite, fria.
0: Boa noite, geladíssima. Mas vamos falar de assuntos mais quentes, porque dizem que está saindo um acordo. Será que é verdade ou, envolvendo-se Donald Trump, não dá para confiar até a gente de fato constatar?
3: Pois é, parece que é verdade, mas tem muita coisa em aberto, né? Então, Estados Unidos e Irã fecharam esse entendimento que prevê uma trégua de 60 dias e a retomada da navegação pelo Estreito de Hormuz. Essa questão muito importante para a economia mundial, né? Então, a expectativa é que essa medida reduza a tensão ali na região e crie condições para negociações mais amplas entre os dois países. E apesar desse avanço diplomático anunciado, tem diversos pontos ali que permanecem em aberto. E aí que, né, todo mundo fica ali tentando entender se realmente estamos perto do fim ou não, né? Os detalhes do acordo, que deve ser assinado na sexta, na Suíça, uma cidade que não sabemos onde e nem qual horário, esses detalhes ainda não foram divulgados integralmente. E os temas que são considerados ali mais complexos, né, como o futuro do programa nuclear, deverão ser tratados numa fase posterior das conversas. Mas Donald Trump disse, durante a cúpula do G7, né, que está acontecendo na França, o Estreito de Hormuz já voltou a operar parcialmente, só que especialistas dizem que não é tão simples, né? Porque há muitas minas ali e que essa operação de retirada demoraria até mais de 2 meses, né? Então a gente está aí nessa expectativa, vamos tentar entender um pouquinho mais no Jornal da Cultura. Falando no G7, o presidente Lula iniciou a participação ali na cúpula, com uma reunião bilateral com o presidente francês, o Emmanuel Macron. Os dois líderes discutiram ali temas internacional, como desenvolvimento sustentável, cooperação entre Brasil e França. E apesar da presença do presidente americano Donald Trump, o Palácio do Planalto descartou uma reunião bilateral durante o evento. Então, nesse momento, não tem nada marcado entre os dois presidentes.
0: São só intenções.
3: São só intenções, ou se eles se encontrarem ali no, né, no corredor, enfim. A gente vai falar também do vencimento da patente da semaglutida no Brasil, em março desse ano. Semaglutida, que é o princípio ativo do Ozempic, né? A aprovação foi vista pelo mercado como o início de nova fase de concorrência nesse setor. Esse medicamento, então, que é muito importante para o tratamento da diabetes tipo 2 e também para a obesidade. A gente vai estar hoje com a doutora Rosana Richman, que é do Instituto Emílio Ribas e do Grupo Santa Joana, e com o jornalista Wilson Mordaui, que é publisher da Fórum Editorial.
0: Às 9 da noite.
3: Eu espero todos vocês.
0: No Jornal da Cultura. Bom jornal para você.
3: Obrigada.
0: Vamos seguir com música. Começou de brincadeira de Pacífico Mascarenhas com o Osmar Milito Trio.

0: Interpretação do Osmar Milito Trio aqui no De Volta Pra Casa. Música de Pacífico Mascarenhas. Começou de brincadeira. Começou de brincadeira, meu caro Vladir Lemos. Tudo bem? Boa noite, opção, né?
1: Teve treino, na verdade tá tendo ainda, né? Tá pro finalzinho. É, existia uma pequena...
0: Expectativa.
1: Eu ia falar possibilidade, mas não era possibilidade.
0: Ficou na expectativa.
1: Era só expectativa a respeito do Neymar passar a treinar no campo. Na verdade, ele passou por exames e segue fora. A expectativa que estava entre segunda e quarta passou a ser quinta-feira, como meio uma data limite. Na quarta faz um mês, né? Vai completar um mês que ele não treina com bola. Por isso que eu acho que... imaginar ele jogando é uma coisa difícil. Novidade do treino, na verdade, não houve entrevistas hoje, né? A Comissão Técnica Brasileira achou que os jogadores, como já tinham passado por zona mista e falado com todo mundo, assim, depois do jogo, não era necessário. Para a gente, jornalista, sempre é, né? E o que teve de notícia, na verdade, três jogadores em separado, né? Por causa de controle de carga, o Rafinha, o Bruno Guimarães e o Gabriel Magalhães.
0: Falando rapidamente do jogo, o que você sentiu? Até por conta dos comentários.
1: Temor.
0: Temor, continua no temor.
1: Ah, eu acho que o jogo foi bem dentro daquilo que a gente imaginava, né? No sentido do desafio, de a gente ver o Brasil realmente sendo testado de verdade. E foi o que aconteceu, não fosse o lampejo do Vini Júnior, a gente teria tido um primeiro capítulo bem mais dramático do que já foi. Mas eu gostei pelo menos dessa coisa, depois da convocação, da insistência com o Neymar e com outros nomes, eu comecei a achar que o Ancelotti era teimoso. Quando ele mudou a escalação, trocou os laterais, eu comecei a ver uma maleabilidade que eu já achava que não era tão possível, sabe? Então, tudo bem que você agora, para um segundo jogo, no meio de campo do Brasil, que tem sido a grande questão, trocar um jogador como o Casemiro, eu acho que é um outro nível de ousadia, mas...
0: Você falou do próximo jogo, Haiti vem por aí, você viu o jogo com a Escócia?
1: Sim.
0: O que você sentiu ali do Haiti?
1: Olha, depois que a gente... A Copa tem essa coisa, o comparativo, eu não acho que deva servir de argumento, mas você vê um time como a Espanha, tido como um dos favoritos da Copa, enfrentar na tarde de hoje Cabo Verde, que é um estreante, e não conseguir sair do 0-0, o problema do jogo com o Haiti é que, ao contrário do jogo do Marrocos, fica aquela sensação de obrigação. Como hoje, acompanhando o jogo da Espanha, eu via a transmissão insistindo, desde a metade do primeiro tempo, num tropeço da Espanha. A Espanha está tropeçando. No final, até tropeçou, mas naquele momento ainda era um desenrolar, né? Quer dizer, a expectativa de vitória nesses casos, ela se impõe, né?
0: Esse é o peso de você entrar como favorito, né?
1: Pois é.
0: Música.
1: Mas o Brasil não tem essa, né?
0: Não tem. Não, já estamos entrando tranquilos nesse sentido. Que vamos falar de
1: música? Sabe que eu não desejo para os outros o que eu não desejo para mim, né? Então eu trago aqui para ouvir com vocês coisas que eu estou escutando.
0: Diga
1: não
0: lá.
1: É a primeira vez que eu trago o Toninho Horta, esse disco que eu gosto demais, que é o Diamond Land, de 1988. A faixa é From the Lonely Afternoons. Milton Nascimento, Fernando Brandt, uma faixa que está também no disco do Annie Schotter, importantíssimo para a carreira do Milton também, o Native Dancer.
0: Vamos ouvir então.
1: Eu tenho a impressão que vocês vão gostar.
0: Eu tenho certeza. Meu querido, bom trabalho para você, bom programa.
1: Boa noite a todos, uma ótima semana.
0: Para nós.

0: From the Lonely Afternoons, de Fernando Brant e Milton Nascimento, com Toninho Horta e banda aqui no De Volta para Casa. Parada para um rápido intervalo, na volta mais informações, vamos falar de trânsito, tempo e mais música e informação para você. Até já.
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0: Faltam 20 minutinhos para as 7 horas da noite. A gente aproveita para informar que o tráfego está pesado nesse começo de noite em São Paulo. Garoinha, motorista dirigindo mais devagar e o tráfego já intenso do dia a dia de São Paulo nos levam a 835 quilômetros de congestionamento na capital paulista neste momento. O líder indígena Raoni Metuktire, de 94 anos, foi internado em estado grave na UTI do Hospital Dois Pinheiros, lá em Sinop, a 503 quilômetros de Cuiabá. A informação foi divulgada pela unidade de saúde hoje cedo. Segundo o boletim médico, Raoni deu entrada no hospital às 5 da tarde deste domingo, depois de ser transferido de avião da região de Peixoto de Azevedo, onde vive. De acordo com familiares, o cacique começou a apresentar problemas de saúde na manhã do sábado, e aí no domingo, o quadro se agravou. Ao chegar ao hospital, os exames iniciais apontaram alterações na função renal e indicadores compatíveis com um processo infeccioso grave. A principal hipótese diagnóstica é de sepse com foco pulmonar, causada por uma pneumonia broncoaspirativa associada a episódios de vômito. Raoni permanece internado na UTI sob monitoramento contínuo, recebendo hidratação venosa, antibióticos de amplo espectro e também suporte intensivo. E o tempo permaneceu instável com garoa e chuviscos que se alternaram com períodos de melhoria, o que manteve as temperaturas amenas na tarde desta segunda-feira. Os termômetros permaneceram abaixo dos 18 graus. Nas próximas horas, o tempo permanece encoberto, ainda há condições para garoa, chuviscos e as temperaturas devem chegar aos 15 graus até o fim da noite. Segundo os meteorologistas, o tempo deve melhorar aos poucos, o sol deve voltar entre nuvens durante a semana, só que as madrugadas continuarão mais frias. A terça-feira ainda deve começar com garoas chuviscos, que diminuirão no decorrer do dia, e mesmo assim, o céu permanecerá com muita nebulosidade e as temperaturas não subirão muito. Para amanhã, a previsão é de mínimas de 14 graus e máximas alcançando os 19. 6 horas 43 minutos, seguimos com Nicolas Krasik no violino. De Jacó do Bandolim, ele toca A Ginga do Mané.

Nicolas Krassik tocando do Jacó do Bandolim, a Ginga do Mané. São 6h47, o grupo Toque, dono da Toxtoc e da Mobly, afirmou hoje que a justiça aprovou o pedido de recuperação judicial da companhia e de subsidiárias. A empresa entrou com pedido de recuperação judicial em maio deste ano, citando uma dívida maior que R$1 bilhão. Na ocasião, a companhia informou que a decisão foi tomada depois de dificuldades enfrentadas pelo setor de imóveis e decoração, com juros altos, aumento de endividamento das famílias e um crédito mais restrito. Segundo a empresa, esse cenário reduziu as vendas e afetou o caixa do grupo. A Toque também afirmou que vinha negociando a reestruturação das dívidas da Toxtoc com credores, mas que o endividamento continuou crescendo. A companhia afirmou que o objetivo do pedido é preservar as operações, manter os serviços e criar condições para renegociar as obrigações financeiras. A Agência Nacional de Aviação Civil informou que vai investigar se os helicópteros envolvidos na colisão que matou 6 pessoas no Recreio dos Bandeirantes, zona sudoeste do Rio de Janeiro, realizavam transporte clandestino de passageiros. A declaração foi dada nesse domingo pelo diretor-geral da agência, Thiago Feinstein. Segundo ele, os 2 pilotos e as 2 aeronaves estavam em situação regular no momento do acidente. O diretor da ANAC afirmou que a principal dúvida da investigação nesse momento é verificar se ao menos uma das aeronaves operava irregularmente. Só para lembrar, esse acidente aconteceu no domingo de manhã. Os helicópteros se chocaram no ar, caíram no pátio com carros estacionados lá no Recreio dos Bandeirantes e as 6 pessoas que estavam a bordo das aeronaves morreram. Entre as vítimas estão o cantor e produtor americano Oliver Tree e o youtuber argentino Gaspi, que somavam milhões de seguidores nas redes sociais. Por falar em redes sociais, o primeiro-ministro do Reino Unido, Keir Starmer, anunciou hoje que vai proibir menores de 16 anos de usar as principais plataformas de redes sociais, incluindo TikTok, Facebook, Instagram e o X, o antigo Twitter. Os aplicativos de mensagens como o WhatsApp não serão afetados. Crianças e parte dos adolescentes também poderão não mais fazer transmissões ao vivo e nem conversar com estranhos em aplicativos de jogos. A regulamentação deve ser implementada até o Natal, com efeitos práticos previstos já para o início de 2027, segundo o primeiro-ministro. O governo britânico também disse que avalia a possibilidade de adoção de toque de recolher noturno para interromper o que chamou de uso infinito da internet. A medida poderia ser aplicada não apenas aos menores de 16 anos, mas também aos adolescentes de até 18 anos. Faltam 10 para 7 agora. A gente vai tocar Ebony Samba, de Luiz Bonfá, com Stan Getz, o próprio Luiz Bonfá e grupo.

No De Volta Pra Casa, Stanguettes, Luiz Bonfá e Grupo, do Luiz Ebony Samba. Bom, essa é a trilha do Roda Viva, que hoje recebe o ator, diretor e escritor Miguel Falabella. A trajetória dele inclui personagens inesquecíveis, como o irreverente Caco Antibes, do programa de humor Sai de Baixo. Bom, o Roda Viva vai ao ar às 10 da noite e você também pode acompanhar no aplicativo Cultura Play, no site da emissora e nas redes sociais. Que o projeto Sete Leituras promove a leitura dramática da peça O Sucesso a Qualquer Preço, do americano David Mamet. O texto de 1983, que foi adaptado para o cinema pelo próprio autor, retrata a disputa entre os corretores de imóveis que não medem esforços para bater as metas. Esse filme de 1992 é estrelado por Jack Lemmon, Al Pacino, Alec Baldwin e Kevin Spacey. Com direção de Kiko Marques, a leitura acontecerá amanhã às 7h30 da noite no Sesc Ipiranga. A entrada é gratuita, com retirada de ingressos uma hora antes na bilheteria. Para encerrar o programa, Dick Farney ao piano, de Ismael Neto e Antônio Maria, A Valsa de uma Cidade.

É o som do Dick Farney com a valsa de uma cidade, de Ismael Neto e Antônio Maria, que a gente termina De Volta para Casa de hoje. Programa que tem a produção da Gabriela Paques, apoio de produção do Gabriel D'Ângelo, seleção musical Eduardo Weber, mesa de som Carlos Lima, trabalhos técnicos Wagner Freitas. A você, muito obrigado, uma boa noite, perfeito descanso. Bota a cobertura aí, porque faz frio de noite. A gente se encontra amanhã. Até lá. 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
2: Olá, bem-vindos. Começando o nosso Coletânea com os sucessos da música brasileira, aqui pela Rádio Cultura Brasil. Fique com a gente.
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Duas versões da música de Caetano Veloso, A Luz de Tieta. Nós ouvimos essa gravação de 1996 com o próprio Caetano e Gal Costa e antes registro recente de 2019 do cantor e compositor Silva. Seguimos agora com Zizi Posse em música de Herbert Viana.

0: Marina Lima, Adela e Antônio Cícero, Fugaz. Antes, Zizi Posse, de Herbert Viana, Meu Erro.
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Bete Carvalho na música de Chico Buarque, Apesar de Você, antes o próprio Chico dele, Francis Raime, Vai Passar. Na sequência, aqui no Coletânea pela Cultura, tem um encontro de Caetano Veloso com Maria Gadú.

0: Elis Regina, de Guilherme Arantes, Aprendendo a Jogar, antes Toquinho e Vinícius de Moraes, parceria deles, Sei Lá, A Vida Tem Sempre Razão. E abrindo esse bloco, ouvimos o encontro de Caetano Veloso e Maria Gadú, música do Caetano e de Chico Buarque, Vai Levando.
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0: Maria Bethânia, música de Caetano Veloso, Tá Combinado, antes Nana Caymmi, de João Donato e Lízia Zênio, Até Quem Sabe. Fechando assim o nosso Coletânea de hoje aqui pela Rádio Cultura Brasil. Produção e apresentação minhas, eu sou Alexandre Ingrevalo, trabalhos técnicos Ariel Novaes. Valeu, muito obrigado pela sua companhia, deixo aquele abraço e até a próxima. Tchau.
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8: 19 horas 59 minutos.
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11: Olá, ouvinte da Rádio Cultura Brasil, aqui é Laura Mayumi, chegando com a programação musical aqui em 77,9 FM. Eu abro essa hora com Júnior Barreto, Coração Preto.

Essa foi a Jussara Marçal com Retalhos de Cetim, música de Benito de Paula. Antes, Júnior Barreto com Coração Preto, música de Nana Carneiro e Beto Viana. E seguimos com música aqui na Rádio Cultura Brasil, agora com Martinália.

Esse foi Chico Buarque, dele Samba e Amor, antes Martinália cantando duas músicas de Lupicínio Rodrigues, Ela Disse-me Assim e Loucura. Seguimos com música aqui em 77,9 FM, agora com o Seu Jorge e Bide.

Essa foi a Elza Soares com Dor de Cotovelo, de Caetano Veloso. Antes, Seu Jorge e Bid, deles e depois. Na sequência, tem Malu Magalhães.

Som da banda Letuce, essa foi De Mãos Dadas, composição de Letícia Novaes, que hoje é Letrux, e Lucas Vasconcelos. Antes, Malu Magalhães, dela Sambinha Bom. E a gente segue com música por aqui, agora tem Letícia Fialho com Mandacaru.

Você ouviu Belo Veloso com Volte Depressa, música de Paquito, e antes teve Letícia Fialho, dela, Mandacaru. Seguimos com o som dos Paralamas do Sucesso.

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15: 20 horas 59 minutos.
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17: Estamos de volta com música aqui em 77,9 FM na Rádio Cultura Brasil. Eu vou abrir essa hora com uma dobradinha de composições do Caetano Veloso, começando com o próprio Caetano em O Estrangeiro.